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3: Oi, pessoal, aqui é Dona Ed falando. Olha que a dengue mata e os casos só aumentam, todo mundo já sabe. E isso não é fake news, não. Então, galera, vamos fazer nossa parte, vai?

0: E o melhor do samba e pagode, você sempre confere com a gente, Gabrielzinho, vagabundo de sorte aqui na programação. Valeu, 8:20 agora, boa noite.
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0: Centro América, 8:21. Já estamos de volta no seu radinho com muito mais. 8:21, a gente segue até as 9 ao vivo aqui.
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3: Centro América 8:34. Já de volta com muito mais aqui pra você.
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0: 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Senhoras e senhores, fazia um tempão que a gente não via para More The Only Exception. Fechando a penúltima sequência aqui.
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0: Centro América, 8h50.
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0: E aí, vamos nós, né? Tamo de volta só pra dar tchau. Obrigado, galera, pela audiência e preferência. Vou ir nessa. Tô de volta amanhã. Às 4 da tarde, em pé, a gente se fala.
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0: Meio ambiente e clima. Painel eletrônico monitora efeitos do El Niño no país.
1: Plataforma informa onde haverá excesso de chuvas, estiagem ou ondas de calor.
0: Hoje vamos falar sobre o fenômeno e como poderá afetar o Brasil. Luana Karen.
2: Entre as principais consequências esperadas para o Brasil estão excesso de chuvas na região sul e a estiagem nas regiões norte e nordeste.
1: Energia e combustíveis.
0: Conselho Nacional de Política Energética aprova aumento no percentual de etanol anidro na gasolina para 32%.
1: E aplicativo oferece ao consumidor informações sobre postos de combustíveis e canal para denúncias. Gabriela Noronha.
3: O aplicativo é gratuito e funciona como um mapa interativo no celular, ajudando o consumidor a descobrir quais postos são de confiança e quais devem ser evitados.
0: Proteção das crianças e adolescentes no ambiente digital.
1: Como o ECA Digital avança no combate à violação de direitos é o tema de entrevista com Fábio Meirelles, do Ministério dos Direitos Humanos e Cidadania.
4: Então, o ECA Digital é um grande avanço, traz esse princípio do ECA, né, da proteção integral, da prioridade absoluta para o ambiente digital, e ele hoje já é uma referência no Brasil e no mundo.
0: Hoje, na apresentação da Voz do Brasil, Luciana Vasconcelos e Luciano Seixas.
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0: O percentual de etanol na gasolina será elevado de 30 para 32%.
1: A medida aprovada hoje pelo Conselho Nacional de Política Energética tem previsão para valer a partir de 1º de agosto.
0: E terá vigência de 180 dias, com possibilidade de prorrogação por igual período.
1: O ministro de Minas e Energia, Alexandre Silveira, afirmou que a mudança é segura e que tem respaldo técnico.
5: Nós estamos completamente seguros de avançar até o E32. O Instituto Mauá nos deu o laudo de que nós estamos habilitados a fazer o aumento. E a transitoriedade é apenas uma maneira de nos precavermos a poder, dentro de 180 dias, nós vermos o que está acontecendo. A cada oscilação, nós sentamos e protegemos o consumidor e protegemos a economia nacional.
0: Ainda de acordo com o ministro Alexandre Silveira, a medida vai contribuir para a autossuficiência do país em meio ao contexto da guerra no Oriente Médio.
1: Na hora de abastecer o carro, quanto mais informações o consumidor tiver, melhor.
0: Por meio de um aplicativo, o motorista confere se o posto onde ele vai é um estabelecimento confiável.
1: E caso perceba alguma irregularidade, também é possível fazer uma denúncia diretamente à Agência Nacional do Petróleo, Gás Natural e Biocombustíveis.
3: O aplicativo ANP com você postos é gratuito e funciona como um mapa interativo no celular, ajudando o consumidor a descobrir quais postos são de confiança e quais devem ser evitados. O funcionamento é bem prático. Ao abrir o aplicativo, o usuário vê os estabelecimentos da região sinalizados por cores, como em um semáforo. Os postos recebem notas de 0 a 5 com base nas fiscalizações que a Agência Nacional do Petróleo, Gás Natural e Biocombustíveis fez nos últimos 5 anos, sendo que a cor verde sinaliza os mais seguros e quem tem nota máxima. Já os marcados em vermelho acendem o sinal de alerta. Receberam nota 0 por causa de irregularidades recentes. Outras informações dos estabelecimentos, como endereço, CNPJ, quantas fiscalizações já receberam, resultado das vistorias e qualidade das amostras analisadas, também podem ser consultadas na ferramenta. É possível ainda fazer denúncias pelo aplicativo, como explica o superintendente de fiscalização do abastecimento da ANP, Júlio Nishida.
6: Cria um importante canal de denúncias do consumidor com a ANP, inclusive aquelas relacionadas a práticas de preços abusivos. De forma bem simples, fácil e intuitiva, o consumidor consegue fazer a sua denúncia no simples clicar de botões.
3: A plataforma pode ser acessada no endereço anpcomvocepostos.anp.gov.br e depois baixada no aparelho de telefone celular. Reportagem Gabriela Noronha.
0: A produção brasileira de grãos no período 2025-2026 está estimada em 360 milhões de toneladas.
1: Segundo o levantamento divulgado hoje pela Conab, a Companhia Nacional de Abastecimento, se confirmado, o volume será 2,2% superior ao registrado na temporada passada.
7: Segundo a Conab, serão 360 milhões e 100 mil toneladas a serem colhidas, o que representa 2,2% a mais do que a safra anterior.

0: O grande destaque deve ser a soja. O gerente de acompanhamento de safras da Conab, Fabiano Vasconcelos, explica o resultado.
1: Então, a estimativa para a safra 2025-26 é de 48,6 milhões de hectares cultivados com soja e uma produção aí é chegando a quase 180,6 milhões de toneladas.
0: Além da soja, o algodão tem produção prevista em 4 milhões e 60 mil toneladas de pluma, com 8% da área já colhida. Isso resulta em um ganho na produtividade de 2,8% em relação à safra 2024-2025. Já a colheita das três safras do milho no ciclo atual está estimada em mais de 141 milhões e 700 mil toneladas, volume 0,4% superior ao ciclo passado. A estimativa é de crescimento favorecido pelas condições climáticas, como explica Fabiano Vasconcelos, gerente de acompanhamento de safras da Conab.
1: Em relação ao milho, uma estimativa de aumento de 9,8% na área plantada, uma estimativa de produtividades melhores do que na última temporada, favorecidas aí pelo clima, uma produção de 29,6 milhões de toneladas, um aumento aí de 18,7% em relação à última safra.
0: E a Conab também estabeleceu novos preços de referência para os principais produtos agrícolas de verão. Os principais reajustes foram no preço da soja, do arroz em casca, do feijão e do milho. Os preços passam a vigorar nos períodos entre o segundo semestre de 2026 e o primeiro semestre de 2028. Reportagem Edinaldo Júnior.
2: Ainda sobre a produção agrícola, o IBGE estima que a safra brasileira em 2026 pode chegar a 347 milhões e 400 mil toneladas.
3: Isso representa uma projeção de 1 milhão e 300 mil toneladas a mais do que a colheita anterior.
2: O IBGE calcula um ano de produção e a Conab faz estimativa de outubro a setembro.
3: Agricultores podem ter acesso a recursos para o Plano Safra.
2: Os recursos poderão ser acessados entre 16 de julho deste ano e 30 de junho do ano que vem.
3: O BNDES, Banco Nacional de Desenvolvimento Econômico e Social, vai disponibilizar 72 bilhões de reais.
4: Serão 40 bilhões e 500 milhões de reais disponíveis por meio dos programas agropecuários do governo federal. Desse total, 21 bilhões e meio são para médios e grandes produtores da agricultura empresarial e quase 19 bilhões de reais para pequenos produtores da agricultura familiar. Também vão estar disponíveis 31 bilhões e 500 milhões de reais em recursos próprios do banco por meio da linha BNDES Crédito Rural. O chefe do Departamento de Crédito Digital, Agropecuária e Normas do BNDES, Caio Barbosa, explica que o crédito disponibilizado pelo banco atende necessidades de quem produz no campo.
5: A gente opera basicamente 11 programas, que são programas que atingem todas as necessidades de investimento e de custeio do produtor rural. E todos os tipos de produtores rurais. Tem uma linha para custeio, uma linha para investimento, para aquisição de máquinas.
4: Para saber mais sobre as linhas e programas do BNDES para o agro, acesse bnds.gov.br/agro. Reportagem André de Barros Lima.
2: O fenômeno climático conhecido como El Niño, já confirmado no país, pode trazer diferentes impactos para a população.
3: A previsão é de excesso de chuvas no sul, por um lado, e estiagem no norte e nordeste, por outro.
2: Um monitoramento mensal está sendo feito por diferentes órgãos para trazer agilidade às respostas e ajudar na prevenção de desastres.
3: Nessa reportagem de Luana Karen, trazemos dicas para os produtores rurais e cidadãos em geral sobre como lidar com os impactos desses eventos climáticos.
6: Autoridades responsáveis pelo monitoramento do clima, dos recursos hídricos e dos riscos de desastres naturais começaram a acompanhar a evolução do fenômeno do El Niño este ano no Brasil. Um painel vai ser publicado mensalmente e servirá de referência para que estados, municípios, produtores rurais e defesa civil não sejam pegos de surpresa com excesso de chuvas, estiagem ou ondas de calor. Gilvan Sampaio, pesquisador do Instituto Nacional de Pesquisas Espaciais, INPE, explica que os efeitos devem ser sentidos até meados de 2027.
7: Os principais impactos do El Niño devem ficar concentrados com o aumento do volume de chuvas no sul do Brasil. Além disso, nesse segundo semestre de 2026, o El Niño deve provocar temperaturas acima da média em praticamente todo o Brasil. Portanto, o potencial para a ocorrência de queimadas aumenta. Então, secas na Amazônia, secas no Nordeste, isso somente em 2027.
6: O El Niño é caracterizado pelo aumento anormal da temperatura do Oceano Pacífico ao longo da linha do Equador. Para que o fenômeno seja confirmado, esse aumento deve ser observado por 3 meses consecutivos, o que aconteceu entre abril e junho deste ano. Para quem utiliza a terra para produzir, a orientação de Gilberto Cunha, pesquisador da Embrapa Trigo, é conhecer bem a terra onde vive.
8: Adotar boas práticas de manejo, a diversificação das épocas de semeadura, fazer as intervenções de proteção de plantas, colher no momento certo, não procrastinar aí quando as lavouras estão prontas para colher.
6: Ao longo dos próximos meses, eventos associados ao El Niño podem impactar a rotina da população. Nas regiões onde estão previstas chuvas além do normal, os riscos são de alagamentos e deslizamentos de encostas, por exemplo. Já onde pode haver escassez de chuva, há risco de incêndios e problemas no abastecimento de água. Ondas de calor também podem trazer dificuldades para populações vulneráveis. Em todos os casos, o conselho de Tiago Molina, coordenador de monitoramento e alerta da Defesa Civil Nacional, é ficar atento às fontes oficiais de informação.
9: Sempre que tiver uma situação de risco prevista, a Defesa Civil vai se utilizar de todos os mecanismos que existem para fazer com que essa informação chegue às pessoas, né, por meio do Defesa Civil Alerta, por meio das mensagens SMS. Além disso, é muito importante conhecer o local onde você mora, procurar saber quais são os planos de contingência, quais são as rotas de fuga, os locais seguros.
6: O Boletim Painel El Niño, uma iniciativa conjunta de diferentes órgãos do governo federal, é público e está disponível em diversos portais na internet. Por exemplo, no endereço portal.inmet.gov.br. Reportagem Luana Karen.
3: Esta semana, o Estatuto da Criança e do Adolescente completa 36 anos.
2: E a evolução da Garantia dos Direitos da Infância permitiu a aprovação do ECA Digital, que entrou em vigor em março desse ano.
3: Ele prevê que as crianças e adolescentes devem ser protegidos e ter direitos garantidos também no ambiente virtual.
2: Nós seguimos hoje com a segunda parte da nossa entrevista com o diretor de Proteção da Criança e do Adolescente do Ministério dos Direitos Humanos e Cidadania, Fábio Meirelles, sobre as inovações trazidas pelo ECA Digital e a integração com o Estatuto da Criança e do Adolescente de 1990. Acompanhe.
10: Diretor Fábio Meirelles, é um prazer seguir com a nossa conversa aqui sobre Estatuto da Criança e do Adolescente. E aí a gente passa a falar agora sobre o ECA Digital, né? Que é a lei que protege os direitos da infância no ambiente virtual e ganhou esse nome, ECA Digital, como uma referência justamente ao Estatuto da Criança e do Adolescente de 1990. A gente pode dizer que ela incorpora o mesmo espírito, diretor, de que toda a sociedade é responsável pelo cuidado com as crianças, só que agora na internet?
11: Exatamente, e até por isso que a gente manteve o nome ECA, né, e chamou de ECA Digital. A gente percebeu que as crianças e adolescentes brasileiros viviam conectados, estavam em plataformas digitais, em redes sociais desde muito cedo, expostas, né, diariamente à publicidade, conteúdos algorítmicos, inteligência artificial. A gente viu que isso representava um risco muito grande, o ambiente digital para crianças e adolescentes, e a gente batalhou e conquistou o ECA Digital com o governo federal, com o CONANDA, movimentos sociais, organizações da sociedade civil e em diálogo com o Congresso para que essa lei saísse do papel e virasse realidade.
2: E o senhor destacaria como principais ganhos para a proteção das crianças vindos do ECA Digital? Que tipo de ações, que tipo de situações?
11: Veja, o ECA Digital, ele reafirma uma posição inegociável do Brasil. A gente não aceita modelos de negócio construídos sobre a exploração da vulnerabilidade de crianças e adolescentes. Então, vou dar alguns exemplos do que o ECA Digital estabelece, né? Ele estabelece limite para a prática do que a gente chama de design digital ou design manipulativo, que vão induzir crianças e adolescentes ao uso excessivo de telas. Isso é uma das dimensões do ECA Digital. Ele também prevê que os serviços e produtos digitais, eles devem adotar padrões elevados de proteção de dados, privacidade e segurança para crianças e adolescentes. O ECA Digital também prevê sanções para as plataformas que descumprirem essas obrigações. Então, o ECA Digital é um grande avanço, ele traz esse princípio do ECA, né, da proteção integral, da prioridade absoluta para o ambiente digital, e ele hoje já é uma referência no Brasil e no mundo.
10: E assim como aconteceu no Estatuto da Criança e do Adolescente de 1990, o ECA Digital também deve mudar essa forma da sociedade perceber os direitos das crianças na internet? Por exemplo, a parte da responsabilidade de todos os adultos sobre as crianças que estão ali no ambiente virtual?
11: Perfeito. É exatamente esse o princípio. Assim, a gente conseguiu com a ECA Digital traduzir rapidamente uma demanda social, porque não pode ser só uma atribuição das próprias crianças e adolescentes ou dos seus familiares, dos pais, mães e responsáveis, a proteção delas no ambiente digital. Então, se elas estão em situação de vulnerabilidade, é uma responsabilidade coletiva. Então, a gente conseguiu com a ECA Digital trazer essa demanda social, normatizar e juridicamente convergir com a iniciativa privada para um instrumento, que hoje é o ECA Digital, que precisa chegar na ponta. Então, hoje, nosso grande desafio é, para além do ECA Digital, é levar o ECA Digital para a escola, para o Conselho Tutelar, para o CRAS, para o CREAS, para o Ministério Público utilizar o ECA Digital. Então, cuidar das crianças e adolescentes nunca foi uma tarefa de uma pessoa só, não vai ser agora. Então, o ECA Digital traz esse princípio da responsabilidade coletiva.
2: Quer dizer que o ECA Digital também é importante para os pais e responsáveis que agora deixam de estar sozinhos nessa proteção das crianças e dos adolescentes, né? E passam a ter apoio das plataformas, não é isso?
11: Exatamente. Canais de denúncia, a própria Autoridade Nacional de Proteção de Dados. Então, com o ECA Digital e depois com a lei de regulamentação, depois com a política, a gente, após o ECA Digital, a gente também anunciou a Política Nacional de Promoção e Proteção dos Direitos da Criança e do Adolescente no Ambiente Digital, que é uma política estruturada para fortalecer a coordenação entre os diferentes níveis de governo, incentivar a pesquisa, inovação tecnológica, promover desenvolvimento de produtos e serviços digitais mais seguros, ampliar os canais de denúncia, fortalecer a capacitação dos profissionais do sistema de garantia de direitos, apoiar as famílias no exercício da supervisão parental. Então, acho que a gente precisa olhar para o ECA Digital e para a nossa política nacional com essa perspectiva de construir objetivos concretos e de dividir a responsabilidade sobre a proteção de crianças e adolescentes no ambiente digital com todos os atores que precisam estar, né, totalmente comprometidos com essa implementação.
10: Agora, onde os adultos podem encontrar, diretor, mais informações sobre o ECA Digital para entenderem melhor essa legislação e também orientações sobre o que deve ser proibido, o que deve ser permitido para as crianças na internet?
11: Claro, olha, hoje nos sites, né, do Ministério dos Direitos Humanos e da Cidadania, da SECOM, do Ministério da Justiça, você encontra o ECA Digital. A gente produziu um material muito interessante, recente, que é um guia no formato de perguntas e respostas para conselheiros tutelares sobre o ECA Digital, que é um material educativo e prático que está no site do Ministério dos Direitos Humanos e da Cidadania. A gente produziu uma caixa de ferramentas chamada Faça Bonito na Rede, que é um material, um conjunto de instrumentos práticos também, que tem guia de recomendações técnicas, coletânea de normas jurídicas, tem proposta de fluxo, tem material didático sobre o que fazer, tem cartilha, tem até jogo de tabuleiro, conexão segura. Então, a gente tem um curso Proteção de Crianças e Adolescentes no Ambiente Digital, um curso online na Escola Nacional dos Direitos da Criança e do Adolescente. Então, hoje a gente tem guias, cartilhas, a gente tem cursos, a gente tem jogo de tabuleiro, a gente tem fluxo. Então, a gente tem glossário, a gente tem bastante material disponível, perguntas e respostas, para que as pessoas conheçam o ECA Digital e conheçam as ferramentas de proteção de crianças e adolescentes no ambiente digital, no site do Ministério dos Direitos Humanos, novamente, no site do Ministério da Justiça e Segurança Pública, no site da Secretaria de Comunicação Social, enfim, institutos, fundações, organizações da sociedade civil. Muita gente tem produzido material sobre essa responsabilidade compartilhada e a promoção do bem-estar de crianças e adolescentes no ambiente digital.
2: Muito bem, nós conversamos com Fábio Meirelles, diretor de proteção da criança e do adolescente do Ministério dos Direitos Humanos e da Cidadania. Muito obrigado por sua entrevista aqui à Voz do Brasil.
11: Obrigado a vocês, sempre à disposição.
3: E estão abertas até amanhã, dia 15 de julho, as inscrições de bolsas para médicos especialistas.
2: São 1.136 vagas distribuídas em 26 cursos de aprimoramento em 309 municípios do país.
3: Quase metade das vagas são voltadas para o interior. Entre as especialidades previstas estão anestesiologista, oncologia, cardiologia e cirurgia minimamente invasiva.
2: Felipe Proenço, secretário de Gestão do Trabalho e da Educação do Ministério da Saúde, detalha o edital.
12: Possibilidade para quem já é especialista com registro de qualificação, participa do programa desenvolvendo suas atividades práticas em um serviço do Sistema Único de Saúde, de referência no interior, um ambulatório especializado, um hospital, e ao mesmo tempo tem suporte aonde um especialista com ainda mais experiência vai poder apoiar o desenvolvimento das atividades numa carga horária de 20 horas semanais, recebendo uma bolsa que vai depender da localização, se é uma região mais vulnerável, podendo chegar até R$20.000.
3: O edital está disponível em gov.br/saúde.
2: Atenção, estudantes de graduação de instituições privadas.
3: Começaram hoje as inscrições para o processo seletivo do Fundo de Financiamento Estudantil, o FIES.
2: Serão mais de 75 mil vagas destinadas no segundo semestre.
13: Ao todo, serão oferecidas 75.500 vagas para o segundo semestre. No ano, serão 112 mil no total. O FIES concede financiamento a estudantes matriculados em cursos superiores de instituições privadas. Para participar do FIES, o candidato precisa ter feito o Exame Nacional do Ensino Médio a partir de 2010. Precisa ter alcançado média igual ou superior a 450 pontos nas 5 provas e não ter zerado a redação. Precisa ter, em 2026, renda bruta familiar mensal de até 3 salários mínimos, o equivalente a R$4.863. O processo seletivo do FIES reserva 50% das vagas para estudantes com renda familiar por pessoa de até 0,5 salário mínimo inscritos de forma ativa no Cadastro Único. Os pré-selecionados nessa modalidade vão poder solicitar financiamento integral, cobrindo todos os encargos educacionais, e ficam dispensados de comprovar a renda diretamente na instituição de ensino. O FIES tem chamada única e lista de espera. O resultado da pré-seleção na chamada única será divulgado no dia 30 de julho. As inscrições vão até sexta-feira, 17 de julho, pelo Portal Único de Acesso ao Ensino Superior. O candidato precisa ter conta gov.br e preencher os requisitos para participar do programa. O resultado sai no dia 30 de julho. Mais informações em acessounico.mec.gov.br/FIES ou ligue para 0800-616161. Thaisa Vitória para a Voz do Brasil.
3: O Ministério da Educação disponibilizou uma série de vídeos com orientações sobre o uso do Cadastro da Educação de Jovens e Adultos, uma plataforma oficial de cadastro.
2: O material ensina passo a passo como realizar a inscrição e é destinado tanto aos estudantes quanto aos profissionais que atuam no sistema.
3: As inscrições no cadastro permanecem abertas durante todo o ano.
2: No entanto, os prazos para ingresso no segundo semestre deste ano variam de acordo com o calendário de cada estado e município.
3: Os conteúdos estão disponíveis no portal do MEC e no canal da pasta do Ministério da Educação no YouTube.
2: E essas foram as notícias do governo federal.
3: Uma realização da Secretaria de Comunicação Social da Presidência da República.
2: Com produção da empresa Brasil de Comunicação.
3: Fique agora com as notícias do Poder Judiciário e do Congresso Nacional. Uma boa noite.
2: Boa noite para você e até amanhã.
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15: Você vai ouvir agora notícias do Poder Judiciário. Presidente do STF e do CNJ lança rede nacional de magistrados para combater o avanço do crime organizado no país.
16: Instituições podem enviar propostas sobre modernização do sistema de justiça até 15 de agosto.
15: STJ mantém prisão preventiva de homem acusado de atuar como falso médico.
16: Boa noite, eu sou Marcela Luiz.
15: E eu sou Walter Lima.
16: O presidente do Supremo Tribunal Federal e do Conselho Nacional de Justiça, ministro Edson Fachin, lançou nesta terça-feira a Rede Nacional de Magistrados para combater o avanço do crime organizado no país.
15: Segundo Fachin, a resposta estatal à criminalidade em rede exige, necessariamente, uma justiça também articulada em rede. Marcelo Della Libera.
17: O ministro Edson Fachin observou que o mercado de apostas eletrônicas clandestinas vem sendo utilizado como instrumento de organizações criminosas.
18: Essas plataformas podem servir à lavagem de dinheiro, à formação de estruturas empresariais aparentemente ilícitas, à integração com outras atividades ilícitas, como tráfico, contrabando e corrupção, além de apresentarem forte dimensão transnacional.
17: Criada por portaria do CNJ, a rede nacional prevê o compartilhamento de informações para enfrentar organizações criminosas cada vez mais sofisticadas.
16: Supremo está com o edital aberto para receber propostas sobre a modernização do sistema de justiça.
15: Podem participar instituições públicas, privadas e da sociedade civil até 15 de agosto. Pablo Lemos.
19: As propostas vão ser analisadas pelo Grupo de Estudos para a Modernização do Sistema de Justiça, instituído pelo presidente do STF, ministro Edson Fachin. O diretor do Centro de Estudos Constitucionais do Supremo, Fernando Facuri Scaff, que preside o grupo, explica que modernizar significa atualizar o sistema de justiça.
20: É fazer ajustes dentro de um sistema que funciona, que está rodando bem, para falar uma linguagem mais clara, e que você tem, dentro disto, a expectativa de uma sociedade brasileira como um todo por mais justiça e por mais segurança jurídica.
19: Para o relator do grupo Neide Barros Belo Filho, modernizar é uma exigência do tempo.
21: É necessário modificar, porque é necessário acompanhar o tempo, acompanhar as mudanças da sociedade.
19: Serão aceitas apenas manifestações institucionais sobre a modernização do sistema de justiça sem caráter pessoal, que deverão ser apresentadas por meio de formulário eletrônico.
16: Mantida a prisão preventiva de empresário acusado de atuar como falso médico em unidade básica de saúde de Cananéia, São Paulo.
15: A decisão é do vice-presidente do STJ, ministro Luiz Felipe Salomão, no exercício da presidência. Fátima Uchoa.
22: O empresário está preso desde janeiro. Segundo o Ministério Público, ele realizava exames de ultrassom, emitia laudos e atendia pacientes usando o registro profissional de médico de um sócio falecido. A fraude foi descoberta após ele afirmar durante exame que tinha identificado a vesícula de uma paciente que já havia retirado o órgão. Depois de o Tribunal de Justiça de São Paulo negar o primeiro habeas corpus, a defesa fez novo pedido de relaxamento da prisão ao STJ, mas o ministro Salomão não verificou ilegalidade manifesta nem urgência que justificassem a concessão da liminar. O ministro ainda apontou que o pedido de liberdade deverá ser examinado com mais profundidade no julgamento definitivo do habeas corpus, a cargo da sexta turma do STJ.
16: TST promove congresso para debater o uso de pesquisas no aprimoramento da Justiça do Trabalho.
15: O evento vai ser realizado na sede do Tribunal, em Brasília. Marla Lacerda.
23: O 4º Congresso Nacional de Pesquisa Judiciária, Estatística e Ciência de Dados da Justiça do Trabalho vai ser realizado entre os dias 25 e 27 de agosto. Com o tema Trabalho, Transformações Econômicas e Justiça, o evento é para incentivar a produção de conhecimento e a integração da rede de pesquisas judiciárias da Justiça do Trabalho. Magistrados, servidores, estudantes e profissionais que atuam na área e querem participar, fiquem atentos. As inscrições já podem ser feitas no portal do TST, que é o tst.jus.br.
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16: Uma boa noite.
15: E até amanhã.
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0: Está no ar o Jornal do Senado.
1: Eu sou Paula Groba.
2: E eu sou Humberto Pinheiro.
1: E estes são os destaques de hoje do Jornal do Senado, que começa agora.
2: Aprovada a aposentadoria especial para agentes de saúde e de combate às endemias.
1: MP do frete, Senado retira valor fixo, mas mantém piso mínimo do frete para caminhoneiros.
2: Pacientes em internação domiciliar podem ter desconto na conta de luz.
1: Boa noite.
2: Boa noite.
1: Em acordo com o governo, o Senado aprovou a medida provisória que atualiza as regras do piso mínimo do frete rodoviário. A MP, que perderia a validade nesta semana, mantém a obrigatoriedade de um valor mínimo para o frete, como já prevê a legislação, mas retira do texto a definição de um piso nacional para a remuneração dos caminhoneiros.
2: Durante a análise na Comissão Mista e na Câmara dos Deputados, havia sido incluído um piso de R$5.000 mensais para os motoristas de longas distâncias. A medida provisória também endurece as punições para empresas que descumprirem o piso do frete, calculado pela Agência Nacional de Transportes Terrestres. Repórter Pedro Pincer.
3: O Senado aprovou o projeto de lei de conversão da medida provisória que torna obrigatório o cadastramento das operações de transporte rodoviário de cargas e reforça os mecanismos de fiscalização do piso mínimo do frete. Entre os tópicos está a determinação de um piso para o frete, mas sem definição do valor. A principal questão se dava em torno do perdão às multas aplicadas aos caminhoneiros que estiveram presentes nas manifestações de dezembro de 2022. Para o relator revisor, senador Stevenson Valentim, do Podemos do Rio Grande do Norte, a medida faz justiça e traz tranquilidade para a categoria.
4: Entendo que esse viés da multa já atingiu a sua pedagogia e permanecer com essa injustiça é passar uma ideia de vingança e que não contribui nada para a sociedade.
3: A líder do governo, senadora Tereza Leitão, do PT de Pernambuco, celebrou o acordo alcançado diante da relevância do assunto.
5: Se ela não fosse importante, ela ia caducar. Nós não permitimos a caducidade justamente pela importância que ela tem para a economia, para relações trabalhistas, para a autonomia de autônomos.
3: As novas regras terão um período de transição. Empresas e transportadores terão prazo mínimo de 60 dias para a adaptação às novas obrigações. O texto segue agora para a sanção presidencial.
1: E o roubo de combustíveis deixou de ser apenas um crime patrimonial e passou a ser uma importante fonte de renda para facções criminosas.
2: Para combater esse mercado ilegal, a Comissão de Segurança Pública aprovou um projeto que endurece as penas e cria crimes específicos para o furto e o roubo de petróleo, combustíveis e derivados. Repórter Bruno Lourenço.
6: O projeto de lei fixa a pena nesses casos de reclusão de 4 a 10 anos mais multa e aumenta a punição em um terço se o crime for cometido com destruição de barreiras, atuação conjunta de duas ou mais pessoas, abuso de confiança de funcionário público ou ex-colaboradores das empresas. O relator designado, senador Sérgio Moro, do PL do Paraná, defendeu a punição mais rigorosa.
7: Para proteger não só o mercado de combustíveis, mas especialmente o consumidor desses combustíveis, dessas quadrilhas, dessas gangues que se locupletam, não só furtando combustíveis e seus equipamentos, mas colocando em risco os indivíduos para os quais depois esse combustível fraudulento, muitas vezes, é revendido.
6: O projeto também altera a legislação de crimes contra a ordem econômica para punir quem armazena, transporta ou comercializa o combustível sabendo que é produto de crime. O texto estabelece ainda que as penas sobem em 2/3 se a ação resultar em desabastecimento, interrupção das atividades industriais, incêndio, dano ambiental, ferimento grave ou morte. A proposta seguiu para a Comissão de Constituição e Justiça.
1: O sedentarismo ou a inatividade física gera um custo anual estimado em cerca de R$300 milhões ao Sistema Único de Saúde. Esse valor equivale a aproximadamente 17,4% de todos os gastos do sistema com hospitalizações por essas condições.
2: No Senado, a importância da medicina esportiva na saúde dos brasileiros foi tema de audiência pública na Comissão de Esporte. Os detalhes com Patrícia Oliveira.
8: A medicina esportiva especializada no no acompanhamento dos exercícios físicos, na prevenção de lesões, reabilitação e melhoria do desempenho dos atletas, também contribui para a saúde pública. Como destacou a senadora Leila Barros, do PDT do Distrito Federal, em audiência pública na Comissão de Esporte.
9: Ela beneficia milhões de brasileiros que encontram no esporte um instrumento de prevenção de doenças, de qualidade de vida e do envelhecimento saudável.
8: José Cavazói, da Federação Internacional de Medicina Esportiva, apontou a importância do exercício físico na redução mundial de casos de morte.
10: Que além de fazer as pessoas se sentirem bem, ele é capaz de reduzir infarto, reduzir AVC, reduzir morte, 5,3 milhões de mortes todos os anos que são atribuíveis ao sedentarismo.
8: O médico Fernando Torres destacou o papel social do exercício físico também no combate aos custos com sedentarismo no Brasil. De cerca de 300 milhões de reais por ano no SUS, em internações e tratamentos de doenças crônicas.
11: Exercício é remédio, porque ele realmente previne e trata doenças. Está altamente ligado à redução de gastos públicos e privados.
8: Os debatedores defenderam a criação de políticas públicas para ampliar a prática de atividades físicas no Brasil.
1: E famílias com pacientes em internação domiciliar que dependem de aparelhos elétricos poderão ter mais acesso ao desconto na conta de luz. A Comissão de Infraestrutura aprovou um projeto que amplia de 3 para 4 salários mínimos o limite de renda para concessão da tarifa social de energia elétrica nesses casos.
2: O benefício atende pacientes que utilizam equipamentos como ventiladores pulmonares, bombas de infusão e aspiradores de secreção. A proposta, que busca reduzir os custos do tratamento feito em casa, segue agora para análise na Comissão de Assuntos Sociais.
1: E seguiu para a votação no plenário em regime de urgência o projeto que cria o Estatuto da Vítima. A proposta reúne em uma única lei os direitos e garantias de vítimas de crimes, contravenções, calamidades públicas, desastres e epidemias. Hoje, essas proteções estão espalhadas por diferentes normas.
2: O texto foi aprovado pela Comissão de Segurança Pública com parecer favorável do senador Wilder Moraes, do PL de Goiás. Segundo o relator, o sistema de justiça brasileiro historicamente concentrou a atenção na relação entre o Estado e o autor do crime, deixando a vítima em segundo plano. Para ele, o Estatuto corrige essa distorção ao fortalecer a proteção e o acolhimento das vítimas, o que também pode contribuir para o enfrentamento da criminalidade.
12: Contribui para estabelecer a confiança da população nas instituições de repercussão. Estimulam as notícias dos crimes e favorece a cooperação da vítima ao longo da apuração.
1: Profissionais que atuam na prevenção de doenças e no atendimento direto às famílias poderão passar a contar com uma aposentadoria diferenciada. O Senado aprovou em 2 turnos a proposta que garante esse direito aos agentes comunitários de saúde e aos agentes de combate às endemias, além de regulamentar o vínculo funcional da categoria.
2: A proposta aprovada prevê regras de transição e estende ainda a medida aos agentes indígenas de saneamento e de saúde. O texto segue para promulgação. Repórter Douglas Castilho.
13: A proposta aprovada estabelece como idade mínima de aposentadoria 57 anos para mulheres e 60 anos para os homens, condicionada à comprovação de 25 anos de tempo de contribuição e de efetivo exercício profissional, com regras de transição que terminam no ano de 2041 para os que já ingressaram na atividade. O texto também assegura a estabilidade a esses trabalhadores, vedando sua contratação temporária ou terceirizada, salvo na hipótese de emergências em saúde pública. O relator da proposta, senador Irajá, do PSD do Tocantins, destacou a atuação dos agentes na prática da saúde preventiva das famílias.
14: Merecem, assim como existe a aposentadoria especial dos nossos valorosos professores, assim como já foi também instituída a aposentadoria especial para os policiais, é merecida também a essa categoria. São soldados dos nossos SUS, do Sistema Único de Saúde Brasileiro. Aliás, se tem o SUS de carne e osso, eles se chamam agentes de saúde e de combate a endemias.
13: Para compensar o aumento das despesas com essas aposentadorias, a União prestará assistência financeira aos estados e municípios.
2: O edição de Paulo Agrova e trabalhos técnicos de Eliseu Caires. O Jornal do Senado fica por aqui. Acompanhe agora as notícias da Câmara dos Deputados. Boa noite.
1: Boa noite e até amanhã.
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16: Deputados reduzem jornadas de trabalho de pais de pessoas com deficiência.
17: Plenário pode desobrigar férias escolares durante Copa de Futebol Feminino.
16: Câmara exige informação sobre bebê prematuro na certidão de nascimento.
17: Boa noite. O projeto que exige informação sobre bebê prematuro na certidão de nascimento já pode seguir para o Senado. A repórter Maria Neves tem os detalhes sobre a medida.
18: A Comissão de Constituição e Justiça da Câmara dos Deputados aprovou o projeto que obriga os cartórios a incluir na certidão de nascimento que a criança nasceu de forma prematura. De acordo com a autora da proposta, a deputada Silvia Cristina, do PP de Rondônia, são considerados prematuros bebês que nascem antes de 37 semanas de gestação. Com a aprovação, o texto pode seguir para o Senado. Ainda, segundo Silvia Cristina, o Brasil é o país em que nascem mais bebês prematuros no mundo. Ela afirma que 12% dos partos realizados no país ocorrem antes do tempo mínimo necessário. A relatora do texto, deputada Maria Reis, do PSB de Pernambuco, defende que incluir a informação sobre prematuridade do bebê na certidão de nascimento, além de garantir o atendimento médico adequado à criança, também trará economia para os cofres públicos.
19: A partir do momento que a gente sabe que uma criança nasce de forma prematura, a gente garante que o atendimento seja dado de forma mais precisa. Então, além, obviamente, de garantir um atendimento melhor para as mulheres, a gente garante que uma economia para o Estado.
18: Ao apresentar o projeto em 2024, Silvia Cristina afirmou que, de acordo com informações da Organização das Nações Unidas, a prematuridade é a principal causa de morte infantil no mundo. A página do Hospital Albert Einstein explica que bebês nascidos antes do tempo têm maior probabilidade de apresentar problemas como pulmões imaturos que exigem ventilação mecânica. Além disso, os intestinos ainda não se encontram totalmente desenvolvidos no nascimento, o que dificulta a absorção do leite materno. Outra complicação é o cérebro prematuro, que impede o recém-nascido de ter o instinto de sugar os mamilos da mãe para mamar. Ainda de acordo com as informações do hospital, problemas decorrentes da prematuridade podem durar por toda a vida. Da Rádio Câmara de Brasília, Maria Neves.
16: Maurício do Vôlei, do PL de Minas Gerais, apresentou projeto que cria a Política Nacional de Proteção da Inocência Infantil. De acordo com o deputado, a medida protege crianças e adolescentes da exposição a conteúdos inadequados ao desenvolvimento psicológico, moral e emocional.
17: Maurício do Vôlei acrescenta que o projeto amplia o acesso dos pais a informações sobre materiais pedagógicos e atividades escolares que tratem de temas sensíveis. Na visão dele, o texto é uma forma de garantir maior transparência na formação de crianças e adolescentes.
15: Saúde.
16: Comissão de Saúde aprova projetos sobre idosos e prevenção do câncer. A repórter Sofia Peçanha ouviu a relatora.
20: A Comissão de Saúde aprovou o projeto que prevê a suplementação nutricional como parte do tratamento de idosos diagnosticados com desnutrição ou risco de desnutrição durante internações hospitalares. A proposta, apresentada pelo deputado Pedro Ayara, de Minas Gerais, determina que hospitais públicos e privados conveniados ao Sistema Único de Saúde ofereçam suplementos nutricionais aos pacientes idosos sempre que houver indicação clínica. O projeto tem como objetivo assegurar que a suplementação seja parte integrante do cuidado hospitalar e da reabilitação pós-alta. Dessa forma, além de melhorar a recuperação de pacientes idosos, a medida também reduz complicações durante e após a internação, como afirmou a deputada Silvia Cristina, do PP de Rondônia, relatora na comissão.
21: O PL fortalece a integralidade da atenção e da saúde que contribui para a sustentabilidade do sistema ao reduzir custo de sobrecarga hospitalar.
20: De acordo com o projeto, todos os pacientes idosos internados deverão passar por triagem e avaliação nutricional na admissão hospitalar. com reavaliações durante a internação e na alta. Caso o idoso ainda apresente desnutrição ou risco nutricional no momento da alta, ele poderá receber suplementação gratuita pelo SUS por até 60 dias, com acompanhamento das equipes de saúde. Após passar pela aprovação nas comissões de defesa dos direitos da pessoa idosa e de saúde, a proposta segue para análise na Comissão de Finanças e Tributação. Outro projeto aprovado pela Comissão de Saúde institui o Dia Nacional de Combate ao Câncer, a ser celebrado anualmente em 27 de novembro. A proposta, apresentada pela deputada Flávia Moraes, de Goiás, amplia as ações de prevenção, diagnóstico precoce, tratamento e apoio às pessoas acometidas pela doença. Estão previstas campanhas educativas, incentivo a ações de rastreamento da doença, apoio psicossocial a pacientes e familiares, capacitação de profissionais de saúde e estímulo à pesquisa científica na área oncológica. A relatora na Comissão de Saúde também foi a deputada Silvia Cristina. Ela destacou que o projeto busca maior visibilidade ao tema e fortalecer a mobilização social e institucional em todo o país.
21: Representa passo concreto e necessário para fortalecer a política pública de enfrentamento ao câncer no Brasil, integrando a prevenção e atenção e a reabilitação, o apoio psicossocial no momento em que os números evidenciam urgência.
20: Após a aprovação na Comissão de Saúde, o projeto segue agora para análise da Comissão de Finanças e Tributação. Da Rádio Câmara de Brasília, Sofia Peçanha.
15: Esporte.
17: Josivaldo JP, do União do Maranhão, defende a aprovação de proposta que inclui entidades esportivas sem fins lucrativos entre as instituições com imunidade tributária. Ele afirma que a medida busca reduzir custos de organizações que atuam na formação de atletas e na inclusão social.
16: Josivaldo JP aponta que o texto alcança apenas entidades certificadas dos movimentos olímpico, paralímpico, clubístico ou educacional. Ele argumenta que a regra pode evitar o fechamento de projetos esportivos, principalmente em comunidades que dependem dessas iniciativas para atender crianças e jovens.
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15: Trabalho.
17: A Câmara aprovou redução de jornada de trabalho para pais de pessoas com deficiência. A repórter Paula Bittar tem os detalhes.
4: A Comissão de Constituição e Justiça da Câmara aprovou uma proposta que prevê a redução da jornada de trabalho sem prejuízo salarial para pais de pessoas com deficiência. De acordo com o texto aprovado, a necessidade e o percentual da redução da jornada serão definidos por avaliação biopsicossocial, realizada pelo menos a cada 2 anos. Conforme o resultado, o benefício poderá ser ampliado, mantido, reduzido ou suspenso. Durante a discussão da proposta, a deputada Soraya Santos, do PL do Rio de Janeiro, defendeu critérios para a concessão do benefício como forma de evitar fraudes.
22: Esse projeto é um projeto importantíssimo para as mães atípicas que precisam ter mais tempo dentro de casa, e é lógico que o meu voto será e do partido na orientação de aprovar, mas me cabe aqui fazer um alerta. Esse tipo de benefício deveria sempre estar vindo com um critério de avaliação.
4: O projeto que prevê a redução da jornada de trabalho sem prejuízo salarial para pais de pessoas com deficiência já pode seguir diretamente para análise do Senado, a menos que haja recurso para votação antes pelo plenário da Câmara. Da Rádio Câmara, de Brasília, Paula Bittar.
15: Eleições.
16: Projeto de Paulinho da Força, do Solidariedade de São Paulo, permite contabilizar como gastos eleitorais despesas com o cuidado de dependentes de candidatas. A medida beneficiaria mulheres com filhos de até 12 anos ou dependentes com deficiência.
17: A proposta autoriza o custeio de babás, cuidadores, creches e transporte de dependentes durante a campanha. Segundo Paulinho da Força, o objetivo é ampliar a participação feminina na política e reduzir os obstáculos enfrentados pelas candidatas.
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15: Consumidor.
16: Comissão aprova medida que permite maior transparência na conta de luz. A repórter Júlia Lopes nos conta o que foi proposto.
24: A Comissão de Defesa do Consumidor da Câmara dos Deputados aprovou um projeto que obriga as distribuidoras de energia elétrica a incluir, junto com a conta de luz, um registro fotográfico do medidor de consumo da unidade de energia. De acordo com o texto, a medida tem como objetivo fortalecer a proteção dos direitos do consumidor e garantir mais transparência nas informações sobre o consumo de energia. A proposta também busca aumentar a confiança do usuário, já que o registro fotográfico anexado à fatura permite acompanhar mais clareza o processo de medição da cobrança. Para o relator da proposta, deputado Celso Russomano, do Republicanos de São Paulo, a iniciativa protege tanto o consumidor quanto as empresas. Ele ressaltou que a imagem do medidor pode servir como prova em caso de contestação, ajudando a evitar fraudes e possíveis manipulações.
25: O consumidor vai ter o direito de receber a conta com o registro fotográfico, ou seja, na hora que for lida a conta de energia elétrica, vem uma fotografia do medidor, do consumidor junto, né, impressa na própria conta, e aí o consumidor vai poder ver que, de fato, a leitura foi feita da maneira correta e vai poder acompanhar, inclusive, o consumo. Aí, se houver erro, fica mais fácil para ele provar que existe um erro na cobrança da conta de energia elétrica.
24: O projeto, que inclui junto à conta de luz um registro fotográfico do medidor de consumo, segue agora para análise na Comissão de Minas e Energia. Da Rádio Câmara de Brasília, Júlia Lopes.
15: Desenvolvimento Regional.
17: Projeto de Paulo Guedes, do PT de Minas Gerais, concede ao município de Vieiras o título de Capital Nacional dos Peixes Ornamentais. A proposta reconhece a importância da cidade para a piscicultura ornamental e sua contribuição para a economia da Zona da Mata Mineira.
16: Segundo Paulo Guedes, o reconhecimento fortalece a identidade produtiva de Vieiras, amplia a visibilidade do setor e incentiva o desenvolvimento regional. A proposta destaca ainda o potencial da criação de peixes ornamentais para gerar renda e apoiar pequenos produtores.
15: Educação.
17: O plenário da Câmara pode votar a qualquer momento o projeto que retira a obrigação de férias escolares durante a Copa do Mundo de Futebol Feminino no ano que vem. Essa obrigação foi criada por uma lei de 2026. Entenda com o repórter Antônio Vital.
26: Ganhou o regime de urgência e pode ser votado a qualquer momento no plenário da Câmara, projeto que desobriga as redes de ensino pública e privada de todo o país a concederem férias escolares para todos os alunos durante a realização da Copa do Mundo Feminina de Futebol no ano que vem. Lei de autoria do governo, aprovada no início do ano pelo Congresso, obriga que as férias dos estudantes coincidam com o período do torneio, entre 24 de junho e 25 de julho de 2027. Projeto apresentado pela deputada Anne Ortiz, do PP do Rio Grande do Sul, permite que os sistemas de ensino dos estados e municípios decidam sobre o período de férias escolares, em vez de obedecer ao calendário oficial da competição. Entidades como a Federação Nacional das Escolas Particulares criticaram a obrigatoriedade prevista em lei e alegaram que a alteração do período de férias no meio do ano coloca em risco o calendário escolar exigido pela Lei de Diretrizes e Bases da Educação, que obriga pelo menos 200 dias letivos no ano. O regime de urgência permite que o projeto seja analisado diretamente no plenário da Câmara, sem passar pelas comissões permanentes da Casa. A urgência foi aprovada de maneira simbólica, sem votos contrários. Para a autora da proposta, Anne Ortiz, a definição do período de férias em função da competição não foi discutida com as instituições de ensino e vai causar prejuízos para as escolas, alunos, pais e professores.
27: Não é possível, num país de 5.570 municípios, onde a Copa do Mundo vai ser sediada em apenas 8 municípios, nós termos uma regra para valer para todos os municípios que obriguem mais de um mês de férias no meio do ano. Isso vai causar um problemão, não só para as famílias, para os pais, para as mães que trabalham, mas também para os trabalhadores da educação no nosso país.
26: Os Jogos da Copa do Mundo de Futebol Feminino serão realizados em 8 cidades: Belo Horizonte, Brasília, Fortaleza, Porto Alegre, Recife, Rio de Janeiro, Salvador e São Paulo. Segundo o governo, a expectativa da FIFA é de que o evento alcance um público de mais de 3 milhões de torcedores, o que movimentará a economia brasileira e projetará o Brasil como potência esportiva. Da Rádio Câmara, de Brasília, Antônio Vital.
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8: Justiça. Projeto de Caroline Ditone, do PL de Santa Catarina, concede anistia a pais punidos por adotarem a educação domiciliar, conhecida como homeschooling. Ela reforça que a medida beneficia apenas os casos em que não houve negligência, maus tratos ou violação dos direitos da criança e do adolescente.
9: Segundo Caroline Ditone, a proposta repara penalidades aplicadas a famílias que optaram pela educação domiciliar de boa-fé. Para a deputada, o projeto reforça o papel da família na educação dos filhos e garante mais segurança jurídica aos pais que adotam esse modelo de ensino.
8: Segurança Pública. Projeto aumenta penas para crime de ameaça por arma ou condição da vítima. A repórter Daniela Lessa nos conta quais os agravantes.
10: A Comissão de Constituição e Justiça da Câmara dos Deputados aprovou o projeto que aumenta a pena para o crime de ameaça quando cometido com uso de arma ou contra mulher por razões do sexo feminino, crianças, adolescentes, pessoas idosas ou com deficiência. A proposta é do deputado Mário Ehringer, do PDT de Minas Gerais, e altera o Código Penal para aproximar as punições dos crimes de ameaça e de perseguição. Atualmente, a pena para o crime de ameaça é detenção de 1 a 6 meses ou multa. Pelo texto, a pena para ameaça poderá ser aumentada de metade quando o crime for praticado com arma ou contra mulher por razões do sexo feminino, criança, adolescente, pessoa idosa ou pessoa com deficiência. Também haverá aumento de pena se a ameaça ocorrer na presença de criança ou adolescente. Além disso, o projeto permite que o Ministério Público inicie a ação penal nesses casos, mesmo sem a representação da vítima, o que pode facilitar a responsabilização dos agressores. O relator, deputado Pompeu de Matos, do PDT do Rio Grande do Sul, defendeu que a mudança corrige distorções na lei e reforça a proteção das vítimas.
11: A pessoa que se sente ameaçada muda todo o seu comportamento, inclusive corporal, de alimentação, de sono, de perturbação por ser ameaçado. E se for perseguido, é a mesma coisa. Então nós estamos colocando, perseguir ou ameaçar é a mesma situação. Tem a mesma pena, tem a mesma responsabilidade, tem a mesma gravidade.
10: Pompeu de Matos defendeu também o aumento de pena para casos em que a ameaça ocorre na presença de crianças ou adolescentes, pela gravidade do trauma provocado ao apenas testemunhar uma situação de violência. O projeto que aumenta penas para o crime de ameaça, especialmente quando envolve mulher por razões do sexo.
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0: 22 horas.
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1: Vinte e duas horas, 21 minutos.

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1: 22 horas e 42 minutos. 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

0: 22:56.
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1: 23 horas e 38 minutos.
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0: 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Meia-noite e um minuto.
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1: Meia-noite e 20 minutos.
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0: Meia-noite e 39 minutos.
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0: 1:39.
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2: 2 horas.
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0: 2:13.
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1: 2:18.

0: 3:54.
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4: 4 horas.
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1: 4:34.
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0: 4:40.
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0: 4:52.
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2: 5 horas.
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2: 5 horas e 17 minutos.
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3: 5:35.
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0: 5:40.
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2: 5:49.
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2: O Destino. Em uma floresta havia um monge que era capaz de prever o futuro. Muitas pessoas o procuravam para ouvir suas previsões. Eram tantas pessoas que o procuravam que ele resolveu passar a viver escondido em uma caverna, para assim poder meditar e não precisar atender tanta gente. Os anos se passaram. Dois amigos se perderam na floresta e foram parar na caverna onde o monge vivia. Ele os recebeu, os alimentou e abrigou para passarem a noite. Eles lembraram do monge, pois ele era muito famoso naquele lugar. Então, resolveram pedir para que ele lhes revelasse o futuro. O monge meditou por uns momentos e então previu que um dos amigos, em um ano, seria o rei daquele lugar. E para o outro amigo, ele previu que, em um ano, seria assassinado. No dia seguinte, bem cedo, os dois foram embora. Um dos amigos estava feliz e o outro desesperado. O amigo que iria virar o rei começou a se tornar uma pessoa arrogante e responsável, certo de que quando se tornasse rei, teria poder ilimitado sobre todos. Já o amigo que iria morrer começou a repensar a sua vida. Decidiu ser a melhor pessoa que pudesse ser para deixar uma boa lembrança aos seus amigos e familiares. Um ano se passou e os dois se encontraram e decidiram fazer um passeio pela floresta. Enquanto andavam, o amigo que se tornaria rei tropeçou em um vaso e quando pegou viu que ele estava cheio de ouro. Ele ficou feliz, começou a cantar e dançar, já sentindo que sua sorte estava por começar. Sua empolgação chamou a atenção de um bandido que passava por aquele lugar. O bandido tentou assaltá-lo e o amigo tentou defendê-lo, mas acabou levando uma facada no ombro. O bandido acabou fugindo e os dois voltaram para a cidade onde viviam. Meses se passaram e um deles não se tornou rei e o outro não foi assassinado. Então resolveram voltar até o monge para saber o que tinha acontecido. O monge meditou e falou para o homem que seria rei. Suas ações arrogantes e irresponsáveis fizeram seu destino mudar e sua sorte foi reduzida a um pote de ouro. Para o outro homem, o monge falou: suas ações bondosas fizeram seu destino mudar e o seu assassinato foi reduzido a uma facada no ombro. O nosso destino muda conforme nossas ações. Não se prendam a previsões, e sim, tentem ser as melhores pessoas que puderem, e todo o seu destino será favorável. Essa história ilustra uma lição poderosa sobre como nossas ações moldam o nosso destino. A certeza do futuro não está apenas nas mãos de quem prevê, mas principalmente em como escolhemos agir no presente. Enquanto um dos amigos se deixou consumir pela arrogância e pela certeza de um destino glorioso, o outro usou a perspectiva de um fim iminente para viver com espera e propósito. No final, o verdadeiro poder sobre nosso destino reside em nossas próprias escolhas e atitudes. Pense nisso, mas pense agora. Chegamos assim ao final de mais um Pense Nisso. 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
5: As lavouras de algodão estão se desenvolvendo bem no estado. Para esta safra, houve um aumento de aproximadamente 4% da área de plantio. São cerca de 1,5 milhão de hectares plantados.
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3: Gasolina vai ter mais etanol na mistura. A nova regra deve entrar em vigor no dia 1º de agosto.
4: Mato Grosso reforça o combate aos incêndios no Pantanal. O estado investe mais de 19 milhões de reais para enfrentar a seca.
3: E o Tribunal de Contas analisa uma denúncia sobre uma licitação em Pontal do Araguaia.
4: Tem esporte também. A Espanha é a primeira seleção classificada para a final da Copa do Mundo e hoje tem a outra semifinal entre Brasil, entre Argentina e Inglaterra.
3: Sonhando com o Brasil. Não, Cleto, não deu pra gente. 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

0: dia, ouvintes, fãs do Primeira Página. 20 graus a temperatura na capital do estado. Hoje a máxima pode chegar aos 34. Eu sou Cleto Kipper. Já acordei, tá, gente? Só me atrapalhei um pouquinho. Ao meu lado, Yasmin Oliveira. E aí, minha amiga, tudo bem?
1: Bom dia, Cleto. Acordou, mas ainda tá sonhando. Seria um sonho, mas sinceramente, Cleto, bom dia para você, bom dia para o nosso ouvinte. Depois de assistir o jogo ontem da Espanha e da França, nós não teríamos chance nenhuma, meu amigo. Que jogo, hein, Cleto? Que jogo.
0: Jogaço, né? E a Espanha atropelou a França.
1: Nossa,
0: a tão temida França.
1: Pois é, todo mundo ali achando que a França chegou como favorita e a Espanha foi comendo pelas beiradas. Não foi anunciando nada pra ninguém, apesar de ter um histórico que levava ela também como uma grande seleção, né? Até porque não perdeu nenhum jogo, mas... Nossa, que jogão, que jogão. Deu
0: e hoje
1: pra degustar.
0: Tem outro, né?
1: Hoje tem mais um. E aí, a gente é Inglaterra desde que nasceu, né? E agora, bom, vamos começar o nosso jornal, né? Daqui a pouco a gente fala mais sobre futebol. Depois dos sonhos do Cleto, agora ele vem pra realidade, gente. Vamos acordar. Bom dia pra você, ouvinte. Excelente quarta-feira. Que bom ter você por aqui. Você que nos ouve aqui na região metropolitana, você de Sorriso, Rondonópolis, Cáceres, você que nos acompanha também pela internet. Seja muito bem-vindo. Vamos começar o nosso jornal até as 8 horas da manhã. Tem muita informação.
0: 15 de julho de 2026, hein? Dia que celebra a diversidade cultural, a valorização de habilidades técnicas. Hoje, celebramos o Dia Mundial das Habilidades dos Jovens. Sim, tem dia para isso, tá? É uma data estabelecida pela ONU em 2014 para reconhecer a importância de equipar os jovens com competências técnicas, profissionais, preparando-os para os desafios do mercado de trabalho e o futuro do empreendedorismo. É o momento de investir na educação e no potencial das novas gerações.
1: E hoje, 15 de julho, hoje também é o dia do homem, Cleto.
0: Legal, hein?
1: Pois é. Ou o dia do homem brasileiro. A data ela foi criada em 1992 pela Ordem Nacional dos Escritores para chamar atenção para a saúde do homem. Olha que interessante. É um convite para que o público masculino esteja mais atento a exames preventivos e hábitos de vida mais saudáveis. Você costuma ir ao médico, Cleto Kipper?
0: Costumo, confesso que eu tinha bastante receio de ir, aquela coisa de homem mesmo. Mas a gente começa a se preocupar, né? Depois que o filho nasce, principalmente, começa a pensar mais na nossa saúde, os incômodos às vezes que a gente tem, então... todos os anos eu tô fazendo check-up.
1: Ah, que orgulho. Muito bem, parabéns. E você, homem, que está nos ouvindo aqui, você tá na fase do Cleto antigo ou já está na fase do Cleto mais novo, depois de ter filhos? É importante que você cuide da sua saúde, viu? A gente sabe que os homens têm essa dificuldade de procurar atendimento médico, de fazer check-ups, mas é muito importante. Tanto que a expectativa de vida da mulher é muito maior do que a do homem, exatamente porque a mulher se cuida mais. Então fica aqui esse alerta, hoje dia 15 de julho, é o dia do homem ou o dia do homem brasileiro, para trazer para você esse convite a cuidar da sua saúde.
0: E hoje é dia nacional do pecuarista, uma data importante para o nosso estado, que é referência nessa atividade. É o momento de reconhecer e homenagear os profissionais que dedicam a vida ao campo, sendo pilares da nossa economia e responsáveis pela qualidade e desenvolvimento da pecuária nacional. Que essa quarta-feira seja de aprendizado, cuidado com a saúde e de muito orgulho para os nossos pecuaristas. Uma excelente quarta para todos nós.
1: Bom, vamos saber como amanheceu o trânsito aqui na região metropolitana. Stephanie Gomes já está pronta para contar para a gente. Bom dia, Stephanie.
2: Bom dia, Yasmin. Bom dia, Cleto. Uma ótima quarta-feira para vocês e a todos os nossos ouvintes. E o trânsito, ele começa um pouco mais tranquilo, é claro, mas o fluxo vai aumentando no decorrer das horas. A gente começa agora por Cuiabá, porque a Avenida Fernando Corrêa da Costa, nesse momento ali na região do Rio Cochipó, com o trânsito fluindo bem, sem muita lentidão, até bem próximo ali do viaduto da UFMT, onde esse cenário começa a se intensificar, é claro. Várzea Grande, nesse momento, na Avenida Dom Orlando Chaves, próximo ao Hospital Metropolitano do município, o fluxo de veículos já está um pouco maior por ali, tá? O fluxo, ele está um pouco mais intenso, extenso, então o motorista precisa de mais atenção. Região do Trevo do Lagarto, as rodovias ali, a BR-163, a 070, com fluxo tranquilo, sem muita lentidão. Aproveito para relembrar o motorista, nosso ouvinte também, de mandar a sua mensagem. Se estiver passando pelo trânsito, vê algum acidente, alguma coisa que deseja nos avisar, o nosso WhatsApp está sempre aberto para você. E olha, Yasmin, Cleto, durante a nossa programação, eu volto aqui para falar sobre o trânsito.
0: Muito bem, e a gente conta com a ajuda dos motoristas também, né? Através do 99680-5454, que é o nosso WhatsApp, o WhatsApp do Primeira Página, para você também nos contar, né? E trazer o teu olhar do trânsito pra gente aqui no Primeira Página. Tem uma notícia que saiu, foi divulgada ontem, que a gasolina agora vai ter mais etanol na mistura. O Conselho Nacional de Política Energética aprovou o aumento de 30% para 32%, com a previsão de valer a partir de 1º de agosto. Essa medida vai ter validade inicial de 180 dias, poderá ser prorrogada pelo mesmo período. Segundo o Ministério de Minas e Energia, a nova mistura pode reduzir em cerca de 500 milhões de litros por mês a necessidade de importar gasolina. O governo afirma que os testes não indicaram impactos relevantes nos veículos, inclusive nos modelos não flex. Especialistas, porém, apontam que carros mais antigos ou importados podem exigir mais atenção. Para o motorista, é importante manter a manutenção do carro em dia e seguir as recomendações da montadora.
1: Pois é, a gente falou aqui sobre, para quem tem carros mais antigos, é importante ficar atento. E aí nós fomos em busca de respostas para entender com um especialista se esse aumento de 2% do etanol na gasolina pode impactar parte dos carros que circulam no país. Essa decisão, como o Cleto disse, foi anunciada pelo Conselho Nacional de Política Energética. A mistura maior do combustível foi discutida recentemente, pode afetar principalmente veículos mais antigos. Esse tipo de mudança vale para todo o Brasil e passa a ganhar mais atenção nos próximos meses, com a possibilidade de nova proporção de etanol. E aí o engenheiro mecânico Marcos Adriano, ele diz que carros flex não devem sentir essa diferença, já que são preparados para esse tipo de combustível. Vamos ouvir o que ele disse.
3: Se for um veículo flex, esse veículo já foi equipado com tecnologia para receber tanto combustível etanol, tanto com a gasolina. Já para os veículos a gasolina, com essa porcentagem de etanol, já vai ter algumas consequências. Que consequências são essas? Vai ser a frequência, é mais rápida na manutenção, vai ser um gasto mais acentuado num futuro bem próximo, porque o veículo a gasolina foi projetado para gasolina e nós já temos um combustível que não é 100% gasolina e nem 100% eficiente. Com certeza vai trazer mais frequência na manutenção corretiva e mais gastos aí para os proprietários de veículo.
0: Perguntamos também para ele se carros híbridos devem sentir os impactos dessa mudança no combustível também. Vamos ouvir.
3: Relacionado aos veículos híbridos e elétricos, o veículo que foi equipado com combustível flex também é a mesma proporção, né? Ele foi equipado para usar tanto o etanol quanto a gasolina, então não vai trazer tantas mudanças assim. A diferença está no valor da manutenção. E com certeza os veículos elétricos e híbridos aí têm a manutenção bem mais barata no tocante a um veículo a gasolina ou flex, devido a ter um motor elétrico, devido a ter um motor a combustão, mas que vai usar tanto o elétrico, tanto o a combustão.
0: Esse foi o Marcos Adriano, engenheiro mecânico, participando então com a gente, esclarecendo essas dúvidas. Em caso de dúvida, você motorista pode consultar o mecânico da sua confiança, ou claro, a concessionária aí da sua montadora, enfim, onde você comprou o seu veículo. Vamos para Sorriso ainda, falando de trânsito. Nesta semana, mais uma operação com apoio de drones reforçou a fiscalização no trânsito da cidade. Tecnologia utilizada para identificar infrações em tempo real e orientar as equipes durante as abordagens, tornando a ação mais eficiente. Beatriz Schaeffer, bom dia para você.
2: Ótimo dia para você, Cleto. Um bom dia também, Yasmin, a todos os ouvintes. Pois é, a Blitz foi realizada na Avenida Otávio de Souza Cruz, no cruzamento com a Perimetral Sudoeste. Em cerca de uma hora e meia, 80 veículos passaram pelo monitoramento aéreo. O resultado foi a aplicação de 10 multas por conversão irregular e a identificação de 3 veículos com licenciamento vencido. Segundo a Secretaria Municipal de Segurança, Trânsito e Defesa Civil, essa operação também revelou um número preocupante de condutores dirigindo sem carteira nacional de habilitação ou com o documento vencido, além de muitos veículos circulando com débitos pendentes, situação que compromete a segurança viária e também o cumprimento da legislação. Com o apoio dos drones, as equipes conseguem identificar irregularidades antes mesmo da abordagem, direcionando a fiscalização com mais precisão. A estratégia permite que as blitzes sejam realizadas em diferentes pontos da cidade e também fazem parte da ação permanente para reduzir infrações, aumentar a segurança nas vias e incentivar a regularização de motoristas e veículos. A tecnologia a favor da segurança pública. Com essas informações, eu volto ao Estúdio Glass com vocês.
0: Muito obrigado, Beatriz. Ainda girando o estado com a informação, vamos para a região pantaneira. Mato Grosso vai reforçar a estrutura de combate aos incêndios no Pantanal. O governo diz que vai investir mais de 19 milhões de reais em máquinas, equipes especializadas, abertura de acessos para tentar conter o avanço do fogo. Fernanda Piva, bom dia para você.
4: Bom dia, Yasmin. Bom dia, Cleto. O governo de Mato Grosso vai investir mais de 19 milhões para reforçar as ações de prevenção e combate aos incêndios florestais no Pantanal. O valor foi formalizado em 3 contratos que prevêem o emprego de máquinas pesadas, equipamentos e mão de obra especializada. A estratégia é ampliar a abertura e a manutenção de aceiros, criando barreira para dificultar o avanço das chamas durante o período da seca. Outra frente de trabalho será a melhoria de estradas não pavimentadas, facilitando o acesso de caminhões-pipas, bombeiros e brigadistas a regiões de difícil acesso. A operação estará concentrada principalmente na MT-060, a Transpantaneira, e na MT-456. Os serviços terão duração de 6 meses e serão utilizados exclusivamente no apoio às ações de combate aos incêndios no bioma pantaneiro. De Cáceres, Fernanda Piva, para Cuiabá.
0: Obrigado, Fernanda, pelas suas informações. Está aí investimento, tem uma preocupação bem grande, né, Yasmin? Principalmente com o El Niño, a gente já vem falando sobre isso, né? De ter uma seca mais severa esse ano e a preocupação, então, principalmente do governo do estado para evitar que esses incêndios destruam o nosso bioma.
1: Com certeza, Cleta. A gente vai continuar acompanhando quais são os outros investimentos, as ações de combate, e a gente traz para você um assunto que a gente vai falar muito aqui nos próximos meses, né? Sobre esse trabalho preventivo, é o que a gente espera. 6h45, médicos especialistas têm até quinta-feira, dia 16, atenção, para se inscrever em uma seleção com 84 vagas aqui em Mato Grosso. As oportunidades são para atendimentos de maior complexidade em hospitais de várias cidades aqui do estado. Há vagas em áreas como cirurgia geral, endoscopia, colonoscopia, oncologia e exames do coração. A carga horária é de 20 horas por semana. As bolsas variam de 10 mil a 20 mil reais por mês, de acordo com a classificação do município de atuação. Quem tiver interesse deve consultar o edital do projeto Mais Médicos Especialistas e fazer a inscrição até quinta-feira, dia 16. Hora do intervalo. Daqui a pouco a gente volta com mais informações para você, ouvinte, falando aqui sobre uma pesquisa que acabou de sair nesta manhã, trazendo o cenário eleitoral, disputa de presidente da República e também outras informações aqui para você já já.
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0: Estamos de volta com a primeira página. Um excelente dia para você. Na capital do estado, subiu 1 grau a temperatura. Estamos em 21 graus hoje. A máxima pode chegar aos 34. De volta para falar sobre o tarifaço que pode ser imposto pelos Estados Unidos. É que termina hoje o prazo para o governo dos Estados Unidos decidir se vai aplicar novas tarifas sobre produtos brasileiros. A investigação aponta supostas barreiras comerciais adotadas pelo Brasil e também questiona a fiscalização de produtos feitos com trabalho forçado.
1: Se as duas medidas forem aprovadas, as tarifas podem chegar a 37,5% sobre parte das exportações brasileiras. O governo brasileiro e representantes do setor produtivo defendem a manutenção das regras atuais durante as audiências públicas.
0: Tem pesquisa saindo do forno para presidente da República. A pesquisa Quest, divulgada hoje, mostra o presidente Lula com 45% das intenções de voto em um eventual segundo turno da eleição presidencial. O senador Flávio Bolsonaro aparece com 37%, uma diferença de 8 pontos percentuais. O levantamento também indica que pela primeira vez desde dezembro de 2024, a aprovação do governo Lula supera numericamente a desaprovação. Segundo a pesquisa, 48% aprovam a gestão do presidente, enquanto 47% desaprovam. A gente dá sequência na primeira página para trazer uma notícia lá da região do Araguaia. O Tribunal de Contas do Estado analisa uma denúncia envolvendo uma concorrência eletrônica, uma licitação pública, né? Feita num ambiente digital pela internet, feita pela Prefeitura de Pontal do Araguaia, para serviços de micro-revestimento asfáltico. Vamos saber melhor sobre essa análise da denúncia com Lucas Iglesias. Bom dia.
2: Olá, bom dia a todos. A representação foi apresentada por uma empresa participante do certame que alega possíveis irregularidades no processo licitatório, incluindo questionamento sobre a habilitação da empresa vencedora e o tratamento destinado a micro e pequenas empresas. No processo, foi pedida a suspensão imediata da licitação. No entanto, o relator do caso entendeu que a denúncia não estava acompanhada de documentos essenciais para análise e concedeu prazo de 5 dias para complementação das informações. Em nota, a Prefeitura de Pontal do Araguaia informou que o tribunal não suspendeu o certame e reafirmou que todo o processo foi conduzido em conformidade com a legislação e os princípios da legalidade, transparência e competitividade. A administração municipal também declarou que está à disposição dos órgãos de controle para prestar esclarecimentos e apresentar a documentação necessária. O caso segue em análise no Tribunal de Contas de Mato Grosso. Eu volto com vocês aí no estúdio em Cuiabá.
0: Muito obrigado, Lucas, pelas suas informações. Começa hoje na capital o julgamento do homem apontado como executor do advogado Renato Neri. O caseiro Alex Roberto de Queiroz Silva é o primeiro dos 6 denunciados pelo crime a enfrentar o tribunal do júri. Segundo o Ministério Público, ele teria sido contratado para matar o advogado em julho de 2024. A investigação aponta que o crime teria relação com uma disputa judicial envolvendo uma fazenda em Novo São Joaquim. Durante o julgamento, testemunhas de acusação vão ser ouvidas e os jurados vão analisar o caso. Outros denunciados, entre eles 3 policiais militares, também devem enfrentar o tribunal do júri. Só que as datas ainda não foram definidas. Renato Neri é advogado, foi presidente da OAB aqui do nosso estado, natural de Nortelândia. A família diz que ele começou a vida como engraxate, depois se formou em direito, exerceu advocacia por muito tempo e foi uma perda, digamos assim, para a categoria, né? Muito grande. E a família desde então vinha cobrando por respostas, lembro inclusive de espalhar outdoors pela cidade, pedindo a justiça, e agora então, de fato, o primeiro julgamento vai ser feito, que é do executor, do caseiro que foi contratado para apertar o gatilho.
1: É isso, Cleto, a gente vai acompanhar também, né, esse júri, porque tá só começando, né? A gente tem outros aqui para trazer também depois e claro que a gente traz para você aqui o resultado. Agora 6h54, o vereador Túlio César do Republicanos foi preso em Poxoré, o interior de Mato Grosso, suspeito de envolvimento em um homicídio apenas 1 mês após assumir o cargo. Segundo as informações, a prisão faz parte de uma investigação que apura a morte de uma pessoa na região. Detalhes sobre a motivação do crime e a participação do parlamentar ainda estão sendo investigadas pela polícia. Segundo a investigação, o crime teria sido ordenado por integrantes de uma organização criminosa que atua na região. O caso segue sob responsabilidade da Polícia Civil, que deve continuar esclarecendo, né, as circunstâncias do crime e eventuais envolvidos. Mais detalhes, claro, você também acompanha lá nos nossos portais. A gente está também acompanhando esse caso.
0: Pois é, ao longo do dia de ontem a polícia até deu mais informações, né, que beiram o absurdo, Yasmin, porque a polícia descobriu através da investigação que essa jovem que foi morta na cidade de Poxoréu, ela iria até a base, ou ia frequentemente até a base da Polícia Militar, para ajudar a mãe que trabalhava na base. E os integrantes dessa facção criminosa acreditavam que ela era informante da polícia e por isso teriam ordenado a morte dela. É muito absurdo isso. Polícia investigando chegou até a esse vereador e também outros integrantes. 6h56, atenção, hein? Atenção para quem acompanha o concurso da Cefaz. A justiça suspendeu temporariamente a seleção para fiscal de tributos estaduais. A decisão está ligada a uma ação judicial de 2010. Antes de dar continuidade ao concurso atual, o Estado terá que convocar 15 candidatos para a segunda fase de uma seleção realizada em 2001. A Secretaria de Fazenda informou que criou uma comissão para cumprir a determinação da Justiça. O concurso atual oferece 30 vagas, salário inicial de R$32 mil. Para os candidatos, a orientação, então, é acompanhar as atualizações da Cefaz e da Fundação Carlos Chagas, que é a organizadora desse concurso.
1: Antes da gente ir para o intervalo, aqui uma informação para você que usa o FIES. Quem tem contrato do FIES em dia precisa ficar atento às novas regras de financiamento. As mudanças foram publicadas na segunda-feira, valem para beneficiários que estão com obrigações regulares. Para pessoas físicas, o prazo de pagamento pode chegar a 60 meses, com até 6 meses de carência do valor principal. Para empresas, o prazo ele pode ser de até 96 meses, com carência de até 12 meses. Mas atenção, os juros, né? É importante você ficar atento. Se eles não forem pagos durante a carência, podem ser incorporados ao saldo devedor. Isso pode aumentar o valor a ser pago depois. Para quem tem FIES, é importante conferir as condições do contrato e avaliar os custos antes de aderir à linha de financiamento. Hora do intervalo. Daqui a pouco tem mais informações para você. Você que está em Sorriso e Rondonópolis, agora é hora do seu jornal local.

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2: 6:58.
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0: de volta com a primeira página. Ótima manhã para você, ouvinte. Que bom ter você por aqui. Nós vamos juntos até as 8 horas com muita informação. Agora 7:01, você que está saindo de casa, é importante saber como é que está o trânsito. E quem conta pra gente é a Stephanie Gomes. Bem-vinda de volta, Stephanie.
1: Olá, Yasmin. O trânsito ele já mudou um pouco, né, conforme esse horário vai chegando. E até começo falando pela Governador Dante Martins de Oliveira, que na saída ali na Edna Maria Albuquerque já está um pouco mais movimentada a região. Então, fica o alerta para você, motorista. A gente vai agora para a Avenida Mato Grosso, que apesar do horário, o trânsito está fluindo bem até o momento, bem próximo ali da Escola Militar, sem congestionamento. Avenida São Sebastião, no cruzamento também com a Avenida Dom Bosco, trânsito nada lento, bem tranquilo também nessa região, um pouco mais central daqui de Cuiabá. E já na região mais ali dos condomínios, que saem na Avenida Oswaldo da Silva Corrêa, o fluxo está um pouco mais lento e bem mais carregado também, tá? Próximo ao Grande Templo, a Avenida Juliano da Costa Marques, nesse momento, com uma movimentação começando a ficar mais intensa agora, o motorista, ele vai precisar de mais atenção por ali, também, e também, né, em direção à Avenida do CPA, onde começa a ficar mais carregado em toda a região ali do viaduto da Cefaz. Por isso, vou continuar de olho no trânsito para trazer mais detalhes daqui a pouco.
2: Obrigado, Stephanie Gomes, pelas suas informações. Para quem dirige, é um susto. Um animal surge na pista em segundos, é preciso decidir o que fazer. Mas do outro lado dessa história, existe uma questão que nem sempre é percebida. Em muitos trechos, as rodovias cortam áreas de circulação da fauna e o caminho do motorista acaba cruzando com o caminho dos animais. Mas você sabe quais os locais frequentes que os animais costumam atravessar? Eles costumam cruzar a pista perto de áreas verdes, reservas, parques e fazendas. Os animais podem atravessar a pista em locais próximos a matas, áreas de transição ambiental, pontes sobre rios. Eles também cruzam vias que dividem florestas cortadas por rodovias. Mas o que o motorista deve fazer? Quando o animal aparece de repente, você freia? Você buzina? Você desvia? A gente foi em busca dessa resposta com o porta-voz da PRF.
3: Respeitar os limites de velocidade é essencial para garantir tempo de reação e espaço suficiente para parar o veículo ou desviar de obstáculos com segurança. Em especial trechos de pistas simples, a decisão de frear e ou desviar dependerá do fluxo de veículos, evitando frenagens bruscas ou invadir a pista contrária. Evitar buzinar ou farol alto à noite para não assustar o animal. Se for possível visualizar a posição do animal, opte em direcionar o veículo para a cauda, por ser a tendência o animal fugir para a frente. Em caso de atropelamento de animais de grande e médio porte, certifique-se da segurança para sinalizar a via, para evitar outro sinistro e até mesmo de ser vítima de atropelamento. Avise a PRF pelo telefone 191 ou serviço da concessionária da rodovia.
2: Muito bem, esse foi Arthur Nogueira, superintendente da PRF em Mato Grosso. Essa semana, Yasmin, voltou a viralizar um vídeo de capivaras atravessando na faixa ali em frente à Assembleia Legislativa. Esses animais também estão muito presentes. Ali dá tempo de você frear, esperar elas passarem, mas na rodovia, que nem sempre dá tempo, né? Então precisa de uma resposta muito rápida do motorista.
0: Isso, e não só a questão da capivara, Cleto, mas, por exemplo, ali na Avenida das Torres, quem passa, às vezes encontra algum animal de grande porte, né? É, acontece, gente, pode não parecer, mas acontece aqui na região metropolitana de ter cavalo atravessando. É, a gente já teve situações de outros animais silvestres também, por exemplo, um bichinho ali, um tatu, um outro animal que atravessa a pista. O que fazer num momento como esse, você que é motorista? Então, é importante essas orientações, porque apesar de ter sido aqui a PRF que trouxe essas informações pra gente, essas orientações falando da rodovia, isso também se aplica à área urbana da cidade.
2: Posso fazer uma pergunta? Como que é a tua relação com a tua vizinhança, hein? É boa?
0: É boa, mas eu confesso que eu, assim, quase não, eu não sei da vida dos meus vizinhos, não
2: isso
0: sei
2: é
0: nem
2: coisa
0: o nome
2: de cidade
0: às vezes.
2: Grande, não é?
0: Sabe que quando eu morava no interior, a gente, imagina, desde criança...
2: A gente sabia até o nome do cachorro do vizinho.
0: Até o nome do cachorro do vizinho. Hoje eu só sei se ele gritar do outro lado do cachorro, acaba ouvindo. Mas, de fato, na região metropolitana, dizem que em Várzea Grande essa realidade é diferente daqui de Cuiabá. E é uma cidade colada aqui com a gente. Mas de fato, eu assim, sei o nome da vizinha, porque às vezes tem gente que vai bater palma lá perguntando, fala na vizinha. Mas é sempre bom, né, Cleto? Como é bom a gente ter vizinhança para conversar também, ainda mais em determinados momentos da vida.
2: Exatamente, como por exemplo os idosos, uma boa conversa, troca de experiências, a certeza de ter com quem contar para fazer a diferença na rotina. A Clara Lucite mostra agora como esses laços criados na vizinhança podem se transformar numa importante rede de apoio.
4: Na vida da consultora Jussi Campos, a solidão não tem espaço. Sem parentes em Cuiabá, a consultora em

0: faz parte da rotina e pequenos gestos de atenção reforçam os laços de amizade.
1: E aí tem uma pessoa que é muito importante, tem sido muito importante, além de todos os outros, claro, são todos importantes, mas ela que tem um pouco mais de disponibilidade, então ela me acompanha em consulta médica, ela me acompanha em cirurgia, ela me acompanha em todas as situações que eu preciso.
0: E essa troca faz bem não só para a rotina, mas também para a saúde. Um estudo da Fiocruz mostra que manter laços sociais pode melhorar a qualidade de vida e a saúde mental. Quem explica essa relação é a psicóloga Ana Paula Gomes.
2: E são os amigos, né, que fazem a gente, que dão aquele colorido, sabe? Que faz a gente ter sentido nas pequenas coisas que fazemos. É ele que dá o ar da graça, da coisa. Não que a gente não possa fazer isso sozinho e se divertir sozinho. Não é isso. Mas os amigos, eles tornam as coisas, os momentos mais agradáveis, né? E esse agrado na nossa vida é que faz a diferença na nossa saúde mental. É que faz com que a gente queira cada dia mais ter aquele incentivo de produzir na vida, porque a gente tem o endereço, né, das coisas que fazemos. Alguém se importa com o que fazemos e isso importa para nós também.
0: E se amizade é ter com quem contar, Tiana Souza entende bem do assunto. Aposentada, ela fez o condomínio onde mora um lugar de encontros, boas conversas e muitos amigos.
3: Falar sobre amizade é uma coisa assim muito gratificante, muito enriquecedora para o nosso dia a dia, para nossa vida. Aqui no condomínio nós temos um grupo de amigos onde nós abraçamos e acolhemos como família mesmo. Não é um grupo muito grande não, mas eu posso dizer que é um grupo genuíno. São amigos verdadeiros e eles assim são presentes de Deus pra gente.
0: Histórias de amizade, como as de Jussite e Ana, mostram que família nem sempre é definida pelo sobrenome. Muitas vezes ela é construída pelo carinho, pela confiança e pela convivência entre vizinhos.
1: Então todos eles aqui, tanto a Cleudia, Maria, a Delma, Fabrício, a Tiana, a Janete... todos eles são realmente importantíssimos na minha vida para que eu não me sinta só.
3: A amizade é tão importante nas nossas vidas porque ela nos mantém vivos, nós somos úteis, nos sentimos úteis.
0: Clara Lucite para o Primeira Página.
4: E você, ouvinte, como é que é a tua relação com a vizinhança? Você também fornece, faz esse acolhimento, principalmente as pessoas mais idosas? Participa com a gente.
5: Manda sua mensagem para cá, 99680-5454. E olha como é interessante, Cleto, porque já virou até metodologia de trabalho para especialistas da saúde, porque não são só remédios, não é só atividade física, como os laços, né, afetivos e ter uma companhia para conversar já faz diferença até na saúde das pessoas. Então, nessa reportagem, a gente quis trazer isso para você. Porque, às vezes, a gente nem percebe, mas com o passar do tempo, né, com o chegar da idade, as pessoas que vão ficando mais maduras, vão se isolando, né, os filhos vão crescendo, vão tendo a vida, vão cuidando da própria vida, essas pessoas vão ficando mais sozinhas. Então, ter a vizinhança como a rede de apoio é muito importante.
4: Mais cedo nós falamos aqui que hoje é o Dia do Homem. É uma data para estimular o homem a procurar atendimento médico. Entre os principais cuidados, acompanhamento com o urologista, realização de exames preventivos, como PSA, avaliação da próstata, além do controle da pressão, diabetes, peso, alimentação saudável e a prática de atividades físicas. Dia do Homem, aproveitamos para conversar com o urologista José Esteves, que faz os alertas, então, sobre a saúde.
6: E o homem geral, ele tem um cuidado todo especial na sua parte reprodutiva também. Tem que ter o cuidado de evitar infecções. Quando tiver, tem que fazer um tratamento adequado para não haver uma sequela. Tem que estar frequentemente se cuidando, né? A saúde masculina, forma de prevenções de doenças, em especial, né? Doenças sexualmente transmissíveis. E há muitos anos vem falando da prevenção de câncer no homem. A mulher, ela é bem mais determinada. O homem vai procurar geralmente em torno dos 50 anos de idade, onde já tem um descenso muito grande da sua vida. O ideal é desde jovem manter uma atividade sexual saudável, cuidados e evitar bebidas, evitar álcool, drogas e fazer um acompanhamento médico com frequência para fazer as prevenções.

0: restrições.
1: Tá, então as orientações para você que é homem, que está nos ouvindo agora. É importante, né, a gente ter esse olhar, os homens terem esse olhar da importância de cuidar da saúde, Cleto, porque não é só pensar, não é só no dia a dia, não é só trabalho, a gente tem que olhar para a saúde também.
2: Exatamente. E Yasmin, aproveitando que nós estamos falando de saúde, tem um tratamento aqui que está sendo oferecido agora pelo SUS de graça, né? Para quem enfrenta o vício em apostas esportivas e outros jogos de azar. O atendimento pode ser acessado pelo aplicativo Meu SUS Digital e inclui um acolhimento, orientação, acompanhamento com profissionais especializados. Familiares também podem receber o apoio durante o tratamento. Segundo o Ministério da Saúde, o crescimento das apostas pela internet fez com que o vício em jogos passasse a ser tratado como uma questão de saúde pública. A orientação, então, é que quem tenha dificuldade para controlar o hábito de apostar, procure ajuda o quanto antes para evitar prejuízos financeiros, emocionais e também familiares.
1: Agora falando sobre economia, Cleto, pela segunda semana consecutiva, o mercado financeiro reduz a expectativa de inflação no Brasil em 2026. Segundo o boletim da Fox, o Índice Nacional de Preços ao Consumidor Amplo, IPCA, projetado para o ano, caiu para 5,16%. Com relação ao produto interno bruto, o mercado projeta crescimento de 1,99% em 2026, pela segunda semana consecutiva. A projeção da taxa básica de juros, a Selic, para 2026 se manteve em 14% pela terceira semana consecutiva.
2: Falando da economia mato-grossense, a produção industrial cresceu 13,5% entre janeiro e maio deste ano. Esse índice ficou acima da média nacional. Segundo a pesquisa industrial mensal do IBGE, a indústria brasileira cresceu 1,4% no mesmo período. E a do Estado cresceu 13,5% nos cinco primeiros meses deste ano. Esse resultado foi impulsionado principalmente pela extração de minerais não metálicos. Que é isso? Areia, brita, fosfato, que teve uma alta de quase 24%.
1: A produção de biocombustíveis com crescimento de 10% e a produção de alimentos que avançou 2,6%. Na prática, esse movimento ele mostra como a transformação da matéria-prima dentro do próprio estado tem ganhado espaço. Mato Grosso aparece entre os cinco estados com maior crescimento industrial no país no acumulado do ano. Agora, o setor espera que os investimentos em infraestrutura, tecnologia e qualificação ajudem a manter esse ritmo.
2: Escuta só, essa pesquisa realizada pelo IMEA, em parceria com o Senar, mostra que 62% dos produtores relatam alta dificuldade para contratar novos funcionários. O levantamento ouviu 415 produtores rurais de 87 municípios do nosso estado. A falta de qualificação técnica foi apontada por 69% dos entrevistados como principal problema relacionado à mão de obra. Operadores de máquinas agrícolas são os profissionais mais procurados. Na sequência aparecem trabalhadores para serviços gerais, seguidos de técnicos agrícolas, agrônomos, monitores de pragas, profissionais para cargos de gerência ou encarregado. O superintendente do IMEA, o Clayton Gauer, falou sobre a transição e também o desaparecimento de funções no campo. Vamos ouvir.
3: Mas a gente tem um limo, uma transição que realmente tem passado por esse desafio para levar as pessoas para fazenda. Se eu falar do nível mais qualificado, ele não é um apagão, é uma transição. A gente está passando por esse movimento e acho que a gente vai ter mão de obra logo ali na frente. Mas para mão de obra braçal, para operação de algumas funções específicas, sim, talvez a gente passe por um movimento claro e acho que é um bom exemplo é o vaqueiro. Então essa é uma função que tem deixado de existir, ela tem sido transacionada ao longo do tempo, porque é cada vez mais difícil você buscar um vaqueiro com aquele perfil do passado, com a tecnologia que nós utilizávamos. Está acontecendo essa migração e essa mudança ao longo do tempo. Então, com as funções específicas, realmente pode acontecer um apagão, sim. É uma necessidade de ajuste, até mesmo na atividade, de buscar reorganização e estruturação para que a gente consiga motivar as pessoas a manterem a atividade ou alternativas para a execução desse trabalho.
1: Informações então aqui sobre o campo para você com a Sonora aqui, né? Nós ouvimos a entrevista do Clayton Gauer do IMEA. O CLT, a aparece como a modalidade predominantemente de contratação de trabalhadores fixos, 96,12% das respostas. Benefícios como alimentação foi citada por 85,19% dos produtores, enquanto 84,95% disponibilizam moradia ou alojamento. Contudo, o oferecimento de plano de saúde é de apenas 12,6%. Internet, apenas 7,52%. Os homens também predominam no setor com quase 90%. Já as mulheres representam apenas 10% da mão de obra no campo.
2: Bom, para o intervalo, na volta tem indicadores econômicos e também oportunidades de qualificação no saneamento e também um seletivo aberto para o IBGE.

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1: No Brasil ainda falta representação política para mulheres, indígenas e

0: de volta para trazer oportunidade para você. Oportunidade de qualificação no mercado de trabalho. Quem está em busca dessa qualificação, deixa eu te contar. Estão abertas inscrições para cursos de graça voltados à área de saneamento. Inscrições seguem até 17 de julho. Tem mais 2 dias, então, para você se inscrever. São 40 vagas para cursos de instalador de tubulações e detecção de vazamento hidráulico. Aulas presenciais à noite no Senai do Distrito Industrial. Nós conversamos com a coordenadora de responsabilidade social da Águas Cuiabá, a Ana Cristina, que deu mais detalhes, então, dessa oportunidade. Vamos ouvir.
1: Então, um dos pilares da Águas Cuiabá é a responsabilidade social e a formação de profissionais. Então, essa devolução, né, para o mercado. E hoje a gente tem uma demanda muito grande. Nós construímos aí mais de 500 quilômetros de rede de esgoto e agora tem a parte do munícipe fazer a interligação a essa rede. Então, por isso que a gente já está na nossa terceira turma, 3 anos já realizando o curso de instalação de tubulações, que é para esse profissional ganhar o mercado, tem muita oportunidade de fazer essas ligações intradomiciliares. E o geofonamento é um curso novo, é a primeira vez que a gente traz esse curso e tem uma demanda muito grande, tanto do mercado quanto da Águas Cuiabá, por esse profissional de geofone, que é essa identificação de tubulação e de vazamentos não visíveis. As inscrições acontecem pelo nosso site, igua.com.br/Cuiabá. Precisa, que nem, ser maior de 18 anos, instalador de tubulações. Ele precisa já ter um conhecimento básico de hidráulica, porque já é um trabalho um pouco mais aprofundado. De geofone, apenas ser maior de 18 anos.
2: Além da qualificação de graça, os participantes recebem bolsa auxílio de R$150 e alimentação durante as aulas. O objetivo é formar profissionais para atuar no setor de saneamento, que tem demanda crescente por mão de obra qualificada.
0: Tem mais, o IBGE está com inscrições abertas para contratação temporária aqui na capital. Nós conversamos com a superintendente estadual, a Milane Chaves, que falou então sobre essas oportunidades.
3: São 38 vagas, sendo 10 de nível médio e 28 de nível superior. Então essa equipe está sendo preparada para trabalhar no censo agropecuário, que a coleta será no ano que vem, e o censo de população de rua em 2028. As atividades do censo agropecuário, por toda a importância de Mato Grosso no contexto agro, todas as ações já de planejamento começam esse ano. E é importante dizer que esses analistas censitários, as vagas de nível superior, tanto as de nível médio, essas pessoas podem permanecer no IBGE durante 4 anos. Então, isso é um contrato temporário, mas podem permanecer por esse tempo, por conta dessas grandes operações censitárias previstas no cronograma.
0: Tanto o seletivo do IBGE, como também a oportunidade de capacitação da concessionária de águas e esgoto, em parceria com o Senai, as duas oportunidades estão lá no nosso portal Primeira Página. Através do Primeira Página, você encontra um atalho para fazer a tua inscrição.
2: E quem tem fluência em Libras já pode se inscrever para trabalhar como voluntário nas eleições de 2026 aqui em Mato Grosso. O Tribunal Regional Eleitoral está buscando intérpretes e estudantes para ajudar eleitores surdos ou com deficiência auditiva nos locais de votação.
0: Os voluntários vão atuar na recepção e orientação dos eleitores com apoio sobre filas, documentos e as etapas da votação. O trabalho não é remunerado, tá? Mas tem alimentação no dia da eleição, 2 dias de folga para cada dia de convocação ou treinamento. Universitários também podem usar o certificado como horas complementares, dependendo da instituição. Quem tem interesse deve procurar a ouvidoria do TRE de Mato Grosso ou o cartório eleitoral da sua cidade.
2: Agora é hora da coluna da Iracemi Igarai. A gente vai falar hoje, o tema dela é felicidade, a nossa felicidade com o sucesso dos outros e a maturidade emocional em lidar com isso. Vamos ouvir então a coluna da Iracemi Igarai. Bom dia, Iracema.
4: Bom dia, ouvinte. Como é que você está? O Brasil foi eliminado da Copa do Mundo e muitos brasileiros ainda estão lidando com a frustração da derrota. Então, minha pergunta de hoje é: como ficar feliz com o sucesso do outro? A nossa vizinha argentina entra em campo contra a Inglaterra, disputando uma vaga na final. Talvez você torça pela Argentina, talvez pela Inglaterra, talvez nem queira ouvir falar de futebol depois do que o Brasil foi eliminado. Mas a minha reflexão de hoje não é exatamente sobre futebol. É sobre maturidade emocional. É fácil celebrar a conquista de alguém quando a nossa vida também está indo bem, não é? Difícil aplaudir quando a nossa própria frustração ainda está doendo. Isso acontece quando um colega recebe a promoção que nós queríamos, quando um amigo compra casa enquanto ainda estamos tentando organizar as contas, quando alguém realiza um sonho parecido com aquele que precisamos adiar, quando a lavoura do vizinho produz mais. Nesses momentos pode surgir uma alegria travada, né? A gente parabeniza, sorri, mas sempre com um aperto por dentro. Isso não significa necessariamente que somos pessoas ruins ou invejosas. Muitas vezes, a conquista do outro apenas toca em uma dor nossa. E aqui está um ponto de virada importante, ouvinte. Sentir essa dor é humano. Transformar a vitória do outro em ameaça é que pode nos aprisionar. Então, a comparação, ouvinte, muitas vezes surge automaticamente. E a maturidade é perceber o que sentimos, acolher a frustração e não permitir que ela endureça o nosso coração. É entender que a conquista do outro não rouba o nosso lugar. O sucesso de uma pessoa não diminui as nossas possibilidades. Ouvinte, a felicidade não é um prêmio com uma vaga única. Por exemplo, quem vive no campo conhece bem essa verdade. Nem todas as propriedades plantam no mesmo dia. Nem todas recebem a mesma quantidade de chuva. Algumas já estão colhendo, enquanto outras ainda estão preparando o solo. Olhar para a colheita do vizinho não faz a nossa plantação crescer mais rápido, mas pode nos mostrar que a colheita é possível. Na vida também é assim. Cada pessoa tem seu solo, sua história, suas estações e seu tempo de amadurecimento. Por isso, ouvinte, quando alguém compartilhar uma boa notícia, observe a sua primeira reação. Não para julgar, mas para se conhecer. Se surgir um incômodo, pergunte: o que a conquista dessa pessoa está despertando em mim? Qual desejo meu ainda precisa ser cuidado? Ao invés de pensar: por que ela e não eu? Experimente pensar: o que posso aprender com isso? O que ainda preciso cultivar na minha vida? E sem negar a sua dor, faça o exercício de parabenizar de verdade, porque, ouvinte, a generosidade também é um músculo. Quanto mais a exercitamos, mais forte ela se torna. Hoje, talvez a Argentina vença, talvez a Inglaterra vença. No esporte, alguém sempre precisa perder para que o outro possa avançar. Mas na vida, não precisamos transformar toda conquista em uma competição. Podemos lamentar a nossa derrota e, ao mesmo tempo, reconhecer o mérito de quem continuou. Podemos cuidar da nossa frustração sem torcer pelo fracasso do outro. Talvez esse seja um dos maiores sinais de maturidade. Conseguir dizer: ainda não aconteceu para mim, mas fico feliz por ter acontecido para você. Porque a felicidade do outro não atrasa a nossa. É a colheita do vizinho. Também não é uma provocação, uma provação. Pode ser apenas um lembrete de que a terra continue fértil e de que a nossa estação também pode chegar. Faz sentido para você? Fique bem. Eu sou Iracema Irigaray para o Jornal Primeira Página.
2: Muito obrigada, Iracema, pela reflexão de hoje. Hora do intervalo, você de Cáceres fica agora com o seu jornal local e você aqui da região metropolitana, seguimos juntos até as 8 horas da manhã.

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8: São 7h33.
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8: Maus tratos de gato acaba com um homem preso pela polícia ambiental. Animais soltos na rua podem representar um risco de acidentes de trânsito. E drogas são apreendidas na zona rural de reserva do Cabaçal. Essas são algumas das notícias que você acompanha hoje aqui no Primeira Página.
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8: Primeira Página. Um bom dia a todos os ouvintes. Hoje é quarta-feira, dia 15 de julho de 2026. Um excelente dia para todos vocês que estão nos ouvindo. Eu sou Fernanda Piva. Até às 8 horas da manhã, o Primeira Página traz para você as principais notícias de Cáceres e, é claro, de toda a nossa região. E você pode participar com a gente do Primeira Página, mandando suas sugestões, críticas, um alô. O telefone é o 99625-4183. Só não se esqueça que nós precisamos do seu nome completo e do bairro onde você fala. Você pode participar também pelo nosso site centroamericafm.com.br. E hoje eu quero falar um pouquinho sobre segurança pública, porque Cáceres segue no radar das forças de segurança de Mato Grosso e nessa segunda-feira uma reunião entre representantes das instituições de segurança discutiu o fortalecimento das ações de combate à criminalidade no município. A secretária de Estado de Segurança Pública, Tenente Coronel Suzana, destacou o trabalho desenvolvido aqui em Cáceres, que é marcado pela integração entre as forças policiais, um fator considerado essencial para o enfrentamento das organizações criminosas.
10: A gente viu aqui que há uma integração e uma sinergia muito grande entre a Polícia Civil, a Polícia Militar, Corpo de Bombeiros, a Politec, o Exército, a Polícia Federal. Eu acho que o município tem avançado nas questões dos índices criminais, os aumentos de apreensão de armas de fogo, redução dos roubos. Aqui a gente tem 75% dos índices diminuídos de roubo, furto 53%.
8: A secretária também afirmou que o governo do estado tem realizado diversas operações na região, além de investimentos em equipamentos, cursos e capacitações dos profissionais de segurança pública. Segundo ela, o estado reconhece a importância e também os desafios aqui de Cáceres, que por estar localizado em uma região de fronteira, é considerado um corredor utilizado pelo tráfico de drogas, além de outros crimes transfronteiriços. Por isso, o município continua recebendo atenção especial e, é claro, reforço nas ações de segurança. Para encerrar, a Tenente Coronel Suzana também destacou a importância do programa Vigia Mais MT, que tem contribuído para monitorar e auxiliado nas forças policiais na prevenção e também na elucidação de crimes aqui em Cáceres, assim como em outras regiões do estado.
10: O programa Vigia Mais Mato Grosso é um programa de sucesso no país. Nós somos o estado mais vigiado da América Latina e o aporte do município em parceria com a Secretaria de Segurança é fundamental. Hoje a gente já tem o número de câmeras instaladas aqui no município. A gente vai praticamente incrementar em mais 60% as câmeras. A gente conta com essa parceria e é extremamente importante. A partir do momento que a gente faz esse cercamento digital, a gente consegue monitorar, é uma ferramenta auxiliar. Então, espero que daqui 30 dias eu vou retornar aqui ao município de Cáceres. Esperamos que já tenhamos a nossa central de monitoramento aqui no CIOSP instalada com as televisões e com as câmeras instaladas. Então, acho que é um reforço que a segurança vai ganhar.
8: O governo do estado, ele reafirma que deve manter os investimentos e o aporte do efetivo aqui no município, com o objetivo de fortalecer o combate à criminalidade e garantir mais segurança para a população de Cáceres e de toda a região.
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8: E falando ainda sobre a parte policial, a gente vai falar sobre uma apreensão que teve ontem de droga. Uma operação das forças de segurança resultou na apreensão de uma grande quantidade de cocaína e na localização de dois corpos na zona rural da Reserva do Cabaçal. A ocorrência foi registrada na tarde deste domingo, na região da Serra da Jiboia, entre as comunidades Jiboia e Lajeado. De acordo com a Polícia Militar, as equipes chegaram ao local após uma denúncia anônima sobre uma aeronave que tinha caído na região. Durante as buscas, os policiais encontraram 78 tabletes de uma substância semelhante a cloridrato de cocaína. Também localizaram dois corpos que estavam já em avançado estado de decomposição, próximo ao local do acidente. Vamos ouvir.
12: Chegou a informação para a Polícia Militar, uma informação anônima, que teríamos destroço de uma aeronave e que lá teriam materiais que seriam entorpecentes nessa região. A guarnição deslocou até o local conhecido como Serra da Jiboia, fica ali próximo na região de Jiboia. Ao chegar no local, deparou com materiais, dois pacotes de tamanho considerável. Verificou-se que poderiam ser produto entorpecente de cloridrato de cocaína. Esse material foi apreendido, recolhido pela guarnição e foi trazido aqui para a Polícia Federal de Cáceres. A Polícia Federal foi acionada, a equipe de perícia da Polícia Federal está deslocando para o local para fazer mais análises. A informação que nos chega, que nos foi passada no primeiro contato, na primeira varredura que nós conseguimos fazer lá, 78 tabletes de substância análoga à cocaína, qualidade de cocaína, foi encontrado no local, foi devidamente removido, apreendido e trazido para cá. E nessas aeronaves também foi encontrado dois corpos já com um avançado estado de decomposição.
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8: Como o nosso comandante regional, Coronel Adão César, ele ainda disse, os corpos ainda não haviam sido identificados até o fechamento dessa matéria. e permaneceram no local para os trabalhos da perícia oficial. Foi feita uma nova varredura pela Polícia Militar e também pela Agência Local de Inteligência na terça-feira e foi encontrado mais 46 tabletes de substância semelhante a clorhidrato de cocaína. Segundo a polícia, o material estava espalhado pela vegetação, a alguns metros abaixo do local onde eles encontraram os destroços da aeronave, os dois corpos e os primeiros 78 tabletes de droga. Todo o entorpecente que foi recolhido foi encaminhado para a Delegacia de Polícia Federal aqui em Cáceres, que agora vai seguir com as investigações até o fechamento do boletim de ocorrência. Os trabalhos periciais na área ainda não tinham sido concluídos.
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8: Mais uma ocorrência ontem que chocou a cidade de Cáceres. Um homem foi encaminhado à polícia depois de ser denunciado por maus tratos que resultaram na morte de um gato no bairro Coab Nova, aqui em Cáceres. A ocorrência foi atendida pela Polícia Militar Ambiental após recebimento de uma denúncia acompanhada de imagens do caso. No local, o suspeito ele confirmou que atingiu o animal com um pedaço de madeira e, segundo ele, o gato ele costumava entrar em sua residência e ele queria apenas espantá-lo. No entanto, quando ele percebeu a gravidade dos ferimentos, ele disse provocou a morte do animal e descartou o corpo em um terreno próximo. O felino foi localizado, passou por uma avaliação de um médico veterinário credenciado pela Secretaria de Estado do Meio Ambiente e o laudo apontou lesões compatíveis com politraumatismo craniano. Nós vamos ouvir agora o capitão que atendeu essa ocorrência, foi o capitão Marcos Pulquério, que é da Polícia Militar Ambiental, e ele falou com a gente, explicou o que aconteceu.
14: Polícia Militar Ambiental aqui de Cáceres, hoje por volta do meio-dia, recebeu uma denúncia aqui de maus tratos, onde ali na Coab Nova, na Rua dos Maldonados, uma pessoa teria matado um gato com um pedaço de pau. Vídeo amplamente divulgado na cidade que chegou a chocar as pessoas que ligavam aqui no quartel e fazendo essa denúncia. A guarnição, em posse dessas informações, já deslocou para o local e iniciou as diligências na tentativa de localizar esse suspeito. Né? Horas depois, foi localizado o suspeito, onde no momento da prisão já revelou onde é que estava, onde ele tinha depositado o corpo desse animal que possivelmente já estaria em óbito. A guarnição fez a prisão do suspeito, pegou o animal, trouxe aqui no médico veterinário autorizado pela SEMA, onde atestou o óbito e verificou ali alguns traumas nesse animal. Então já trouxe o suspeito aqui para o quartel, onde está preso e responderá não só criminalmente, como administrativamente também. Fora a prisão, já foi multado com uma multa de aproximadamente 10 mil reais ali. Fora a parte criminal, onde ele responderá na justiça.
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8: São 7h43, nós estamos aí com 20 graus, a gente ainda que está acostumado com os 40, ainda está passando dias frios, mas a previsão é de sol. Hoje, o dia todo, sem nuvens no céu. À noite, de tempo aberto, ainda sem nuvens. A mínima para hoje é de 20 graus, mas a máxima pode chegar a 32 graus. A umidade relativa do ar vai estar em torno de 92%.
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8: A moeda norte-americana terminou em baixa de 1,05%, cotada a R$ 5,07. O euro também terminou em baixa, 0,74%, cotado a R$ 5,79. Já o principal índice acionário da Bolsa de Valores brasileira encerrou em alta, 0,51%, aos 176.641 pontos.
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8: A arroba do boi gordo está sendo vendida em Cáceres por R$ 315,00, Mato Grosso R$ 312,94, ambas com 30 dias. A arroba da vaca gorda em Cáceres R$ 291,50, em Mato Grosso R$ 289,81. A soja R$ 114,37, o milho R$ 39,95 e o algodão R$ 125,90. Nós vamos agora para um pequeno intervalo, já são 7h45. Daqui a pouquinho a gente volta com mais notícias. Não saia daí.

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1: 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Aproveite pelo menos 10 minutinhos de sol por dia, de preferência antes das 10 horas da manhã ou no fim da tarde. Isso ajuda seu corpo a produzir vitamina D, essencial para os ossos, o humor e a imunidade. E claro, use protetor solar.
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0: nós estamos de volta. E eu gostaria de mandar um abraço a todos vocês que estão nos ouvindo. E agora, eu gostaria de falar sobre um tema bem sério. Você já percebeu a quantidade de animais soltos nas vias urbanas e também nas rodovias? Você sabia que isso representa um risco cada vez maior para motoristas, para os motociclistas e também para o seu animal que está solto ali na rua e pode ser atropelado? Somente aqui em Cáceres, situações envolvendo cavalos, cães, gado na pista têm gerado preocupação e aumentado o risco de acidentes. Esses animais acabam por transformar um trajeto comum em uma tragédia e, além dos prejuízos materiais, esse tipo de ocorrência pode resultar em ferimentos graves e até mesmo mortes, principalmente envolvendo motociclistas, que ficam mais vulneráveis em caso dessas colisões. A segunda-tenente do Corpo de Bombeiro, Anne Caroline, alerta para os riscos que a presença desses animais nas vias representa para a segurança de condutores e também de pedestres.
1: Animais soltos nas ruas podem causar acidentes graves. Cães, gatos e outros animais que circulam livremente pelas vias podem atravessar de forma repentina na frente dos veículos. Muitas vezes o condutor tenta desviar rapidamente, perde o controle da direção, invade a pista contrária, colide com outro veículo, cai da motocicleta ou acaba atingindo uma outra pessoa, acaba atingindo um pedestre. Para motociclista, o risco é ainda maior, porque qualquer queda pode provocar fratura, traumatismos e ferimentos graves.
0: Além da atenção dos motoristas, o Corpo de Bombeiro destaca que a prevenção começa com a responsabilidade dos tutores. Manter portões fechados, cercas em boas condições e evitar que os animais circulem livremente pelas ruas são medidas fundamentais para evitar acidentes.
1: Mantenham seus animais em locais seguros. Cães e gatos não devem permanecer soltos na rua. Além de colocarem outras pessoas em riscos, eles também ficam expostos a atropelamentos, a doenças, maus tratos, briga entre animais, desaparecimentos e outros perigos. Ter um animal também é assumir responsabilidade pela segurança do animal e da comunidade. Em relação à responsabilização, quando um animal com o tutor identificado causa um acidente, o responsável pelo animal também pode responder pelos danos causados. Isso pode envolver prejuízos materiais, despesas médicas e outras consequências legais. Ou seja, deixar um animal solto na rua não é apenas um descuido.
0: Agora, para você que vai estar ao volante, a recomendação é redobre a atenção, principalmente durante a noite, nas primeiras horas da manhã, que são períodos em que a visibilidade é menor e a presença de animais nas vias pode surpreender os condutores.
1: É manter a atenção redobrada, principalmente em bairros residenciais, ruas próximas a terrenos baldios, áreas rurais, vias com pouca iluminação e locais onde já existe um certo histórico de animais soltos. Reduz a velocidade, mantenha a distância segura do veículo, evite manobras bruscas. Se avistar um animal na pista, diminua a velocidade sempre com segurança. Sinalize e não tente desviar de forma repentina, porque isso pode causar colisão ou capotamento. Se ocorrer um acidente, mantenha a calma. Se conseguir, sinalize, ligue o pisca-alerta, afaste curiosos e não movimente vítimas sem necessidade. Em caso de ferida, acione imediatamente o Corpo de Bombeiros Militar pelo número 193. A população também pode ajudar comunicando aos órgãos competentes quando houver animais soltos com frequências em determinada região. O animal solto na rua é um risco para todos, para o motorista, para o motociclista, para o pedestre, para o tutor e também para o próprio animal. Cuide do seu animal, proteja vidas e, em caso de emergência, ligue 193.
0: Mas esse problema vai muito além de conscientizar os tutores e da prudência dos motoristas. a representação frequente, a presença, desculpa, frequente desses animais soltos na rua, também levanta um debate sobre a responsabilidade do poder público. Os acidentes envolvendo animais soltos nas ruas e nas rodovias continuam gerando essa preocupação. Além da presença de animais silvestres, ainda tem a presença de cachorros, gatos, cavalos, que nem a gente falou também, tem bois e vacas na pista, que acaba aumentando o risco das colisões e provocando acidentes cada vez mais graves. Além do perigo para quem trafega pela via, a situação levanta esse debate sobre quem é responsável pela fiscalização e o recolhimento desses animais. Nós ouvimos o vereador César Pastorello, que falou um pouco sobre esse tema.
2: A lei 2773 daqui do município já foi aplicada algumas vezes em relação a animais abandonados. O que configura os animais abandonados? Animais na rua. Ela foi aplicada principalmente para animais de grande porte. A multa hoje é de aproximadamente R$3.800, né? Que são 55 o fix. É importante dizer que a gente tem uma grande quantidade de animais ainda soltos na rua e a responsabilidade por essa fiscalização é da prefeitura. Aliás, toda responsabilidade sobre a causa animal é da prefeitura. Nós temos sim voluntários, temos instituições respeitáveis como a Associação de Ajuda aos Animais de Cáceres, que faz um trabalho magnífico, mas a responsabilidade continua sendo da prefeitura. Hoje, para você ter ideia, foi possível, num programa que gastou aproximadamente R$150 mil, fazer a castração de mais de 380 animais. Isso significa que com R$1,5 milhão, nós poderíamos ter uma solução quase que definitiva em relação aos animais que precisam ainda de castração. Isso impactaria muito positivamente sobre os animais abandonados, sobre animais na rua. E também, obviamente, não precisamos de solução mirabolante. Foi entregue já um prédio para a Associação de Ajuda aos Animais de Cáceres, a AAC, mas esse prédio também precisa de investimento para ele ser utilizável, para ele ficar apto a receber os animais que precisam vir da casa onde eles estão hoje, que já foi vendida. As políticas públicas para a causa animal existem, são conhecidas, são simples, mas precisa de investimento sério. Esse investimento tem que vir do poder público municipal.
0: E aí eu gostaria de chamar a atenção à população, que a gente sabe que toda essa situação dos animais que a gente vê nas ruas, essa situação que a gente tem vivido, tá do jeito que tá, ainda a gente tem a ajuda da AAC para dar uma diminuída nesses animais de rua, né? E atender esses animais que muitas vezes acabam sofrendo esses acidentes, atender esses animais que muitas vezes acabam tendo alguma zoonose, e aí para evitar com que a gente acabe pegando, passe para crianças ou para outros animais, a AAC ainda faz esse controle. Mas será que o que vai acontecer com Cáceres se a AAC amanhã simplesmente deixar de existir?
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0: Antes de falar de esporte, eu só gostaria de informar, a gente está chegando aí já na metade do mês de julho, né? Vamos entrar em agosto e vamos se aproximar do final do ano. E é importante a gente começar a falar sobre um pouquinho sobre saúde, e quando eu falo de saúde, eu quero falar um pouquinho sobre saúde mental, porque adolescentes e jovens entre 13 e 24 anos agora, pode contar com atendimento gratuito e online em saúde mental. A plataforma é a plataforma Pode Falar, uma iniciativa do Ministério da Saúde em parceria com a Unicef. O serviço oferece acolhimento emocional pela internet de forma gratuita e totalmente anônima. O primeiro contato é feito por um assistente virtual e, se for necessário, o jovem é encaminhado então para atendimento com profissionais e estudantes da área da saúde, supervisionados por especialistas. O atendimento está disponível de segunda a sábado, das 8 da manhã às 10 da noite, pelo site podefalar.org.br. Especialistas reforçam também que procurar ajuda é um passo fundamental. Sentimentos de tristeza intensa, ansiedade, medo, isolamento ou desesperança não devem ser enfrentados sozinhos. Conversar e buscar apoio pode fazer toda a diferença. Em situações de sofrimento emocional ou pensamentos relacionados ao suicídio, nós temos também o Centro de Valorização da Vida, o CVV, que também tem apoio gratuito e sigiloso pelo telefone 188. O atendimento é 24 horas por dia, além do site oficial. Cuidar da saúde mental é tão importante quanto cuidar da saúde física e pedir ajuda é um ato de coragem e proteção à vida.
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0: E agora sim, nós vamos para aquele momento que você pediu, a gente atendeu. É o nosso momento esporte com ele, Flávio Santos.
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5: Olá, muito bom dia para você, sempre ligado aqui no Primeira Página, Centro América FM, uma boa quarta-feira. Vamos iniciar o esporte com a Copa do Mundo na reta final. Ontem, na semifinal, tivemos a Espanha vencendo a França por 2-0. É isso mesmo, hein? 2-0 para a Espanha. Oyarzabal de pênalti e Pedro Porro, os gols da seleção espanhola. Não deu, né? Para Mbappé, Dembélé, Olise, a França vai agora disputar o terceiro lugar. Nos últimos 2 anos, 3 confrontos, todos com vitória da Espanha. Semifinais da Eurocopa 2024, Liga das Nações 2025 e o jogo de ontem da Copa do Mundo. Hoje, Inglaterra e Argentina, 3 da tarde, vamos conhecer o outro finalista. E aí, quem a Espanha vai enfrentar, hein? Inglaterra ou Argentina? Esse jogo você acompanha ao vivo na TV Centro América hoje à tarde. Vamos falar agora de Copa do Brasil. Dia 5 de agosto, a capital de Mato Grosso vai receber Fortaleza e Palmeiras. Fortaleza vendeu o mando de campo no dia 5 de agosto, 8:30 da noite, na Arena Pantanal, jogo de volta. Os ingressos já estão à venda, entre 90 a R$ 520, dependendo do setor do estádio. A venda dos ingressos e disponíveis na internet e também em pontos físicos. Agora, pelo brasileiro da Série D, oitavas de final, o Luverdense inicia a sua caminhada nas oitavas, sábado, no Passo das Emas, em Lucas do Rio Verde, recebe o ABC de Natal às 18 horas. E a diretoria do Luverdense já começou a venda de ingressos para esse jogo decisivo. R$ 30 inteira, 15,50, em vários pontos da cidade de Lucas do Rio Verde. A venda desses ingressos para Luverdense e ABC, a nossa torcida para o Luverdense, que é o único representante de Mato Grosso que segue na Série D do brasileiro. Essas as notícias do esporte. Bom dia para você e até amanhã.
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0: E aí, quem passa? Porque para quem apostou na França ontem, perdeu. Quem apostou na França ontem, apesar da França ter sido a favorita, a França perdeu para a Espanha. E quem passa hoje? Você acha que passa a Inglaterra ou passa a Argentina? Comenta, manda pra gente, diga quem vai ser o finalista aí junto com a Espanha. Por agora, 8 horas da manhã, nós estamos chegando ao fim de mais uma edição do Primeira Página e eu gostaria de desejar a você um excelente dia. Que Deus abençoe a todos vocês e muito obrigado, Almeida.
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9: Bom dia. Chegamos à metade da semana, hein? Quarta-feira. Que a sua quarta-feira comece com boas notícias música boa, isso tudo é aqui na Centro América, né? É uma alegria poder fazer companhia para você, já tá no trabalho, tá pegando a estrada, tá cuidando de casa. Hoje, dia 15 de julho, é o Dia Nacional do Pecuarista e vai aqui o nosso abraço a todos os pecuaristas, produtores, você trabalhador rural. É, a pecuária que é uma atividade muito importante para a economia do nosso país, do nosso estado, especialmente aqui da nossa cidade Cáceres. Um abraço a você, pecuarista. Hoje também é o Dia Nacional do Homem. É uma data para a gente lembrar da importância do cuidado com a nossa saúde, né, meu amigo? É. Aproveitar esse dia aí para colocar os exames em dia, para cuidar do corpo, da mente e, claro, aproveitar esse dia também para valorizar os momentos em família, os momentos ao lado dos amigos. E eu quero fazer uma pergunta para você, meu amigo, minha amiga: qual é o homem que merece o seu reconhecimento hoje no Dia Nacional do Homem? É o papai? É o vovô? É o esposo? É o filho? É o irmão? É um amigo? Alguém que faz a diferença na sua vida? Qual é aquele homem que merece o seu reconhecimento hoje? Manda um abraço para ele através aqui da Rádio Centro América, mandando mensagem pro nosso WhatsApp, tá? 998035504. Daqui a pouquinho eu vou compartilhar com você, meu amigo, minha amiga, algumas mensagens que estarão chegando aqui com certeza no nosso WhatsApp.
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9: Bora aumentar o volume do nosso rádio, porque o Manhã 103 está começando. E aqui você sabe, né? Tem música boa, tem informação, tem a participação sua pelo nosso WhatsApp, aquela companhia gostosa de sempre. Bora lá, Bruno e Marrone, Choram as Rosas. 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

Quinta-feira, 15 de julho, Dia Nacional do Homem. Eu quero saber qual é o homem que merece o seu reconhecimento hoje. Rosângela mandou mensagem. Quero mandar um abraço pro meu pai, seu Antônio. Foi ele que me ensinou o valor do trabalho, da honestidade. E mais, Carlos Eduardo também mandou mensagem. Hoje o meu reconhecimento vai para o meu avô. Aos 82 anos, continua sendo o conselheiro da família. Privilégio, hein, ter o vovô do lado, 82 anos. Patrícia Gomes, quero homenagear hoje o meu marido, tá sempre ao meu lado, nos momentos bons, nos momentos difíceis. Beijo para você, Patrícia. Bonita mensagem do seu esposo. E aí você, hein, no Dia Nacional do Homem, qual é o homem que merece sua consideração, seu reconhecimento? Manda mensagem aqui pro nosso zap.

Chapadão e Rei Vaqueiro. Bora cuidar do cristalzinho. Tem um cristalzinho aí? Bora cuidar com muito carinho, hein? Não vai vacilar, não. Vamos tratar com muito carinho do nosso cristalzinho, porque depois que quebra, meu amigo, aí não tem mais jeito. Daqui a pouquinho eu vou trazer pra você as vagas de emprego que estão disponíveis hoje no Sindicato, tá bom? Agora 8 horas 14.

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5: Quem está de aniversário hoje? Você tá de aniversário? Ah, quero saber.

Entre os famosos, hoje é aniversário do Gilberto, da dupla Gilberto e Gilmar. Eles são irmãos, né? Gilberto e Gilmar são irmãos. O Gilberto é mais velho. Tá completando hoje 67 anos. O Gilmar é um ano mais novo, 66, faz aniversário em abril, o Gilmar. Então vamos homenagear aqui o Gilberto com grande sucesso da dupla. Assino com um X, Gilberto.

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2: O cacerense Leonardo Correa, de 25 anos, vai representar Mato Grosso e o Brasil em uma das principais competições de rédeas do mundo, em Las Vegas, nos Estados Unidos. Médico veterinário e pecuarista, Leonardo garantiu a vaga após vencer a categoria Hulk 1 em uma seletiva realizada em Avaré, no interior de São Paulo. O detalhe é que o competidor começou nas provas de rédea há poucos meses e disputou apenas duas competições na modalidade. Agora, o mato-grossense intensifica a preparação para o The Run for a Million, marcado para agosto, e afirma que a maior emoção é poder levar o nome de Mato Grosso e do Brasil para uma competição internacional. Às 9:30 eu volto com mais informações. Até lá.
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7: Seguimos aqui com as nossas homenagens aos aniversariantes. Tem mais um integrante de dupla sertaneja. Já homenageamos o Gilberto, né? Da dupla Gilberto e Gilmar. Hoje também é aniversário do Matheus, da dupla Jorge e Matheus. O Matheus está completando hoje 40 anos. Ele é mais novo que o Jorge, né? Sim, o Jorge tem 43, faz 44 dia 27 de agosto. E hoje o Matheus está completando 40 anos. Para homenagear, vamos resgatar aqui um dos primeiros sucessos da dupla. É de 2008 essa aqui, hein?

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1: Parabéns pro Gilberto, da dupla Gilberto e Gilmar. Gilberto completando hoje 67 anos. Parabéns pro Matheus, da dupla Jorge e Matheus, completando 40 anos hoje o Matheus. Parabéns para Samuel Rosa do Skank, completando hoje os seus 60 anos. Na verdade, o Skank não existe mais, né? Desde 2023, terminaram a banda. O Samuel Rosa segue aí carreira solo, 60 anos hoje. Nossos ouvintes que também estão de aniversário, quero mandar aqui os parabéns todo especial pro Roberto. Roberto da Cobre Velha, né? Parabéns, hein, Roberto? Felicidades para você. Sandra também, comemorando mais um ano de vida nessa quarta-feira. Parabéns pro Juliano, tá celebrando hoje o seu aniversário, cercado de carinho de toda a família, né, Juliano? Felicidades para você. O nosso abraço, nosso feliz aniversário a todos os nossos ouvintes que estão completando idade nova nesse 15 de julho. Felicidades para você. Parabéns!
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0: nostálgico aqui no nosso Manhã 103. Você ouviu Frank Valli com o clássico My Eyes Adored You, música de 1970. Faz tempo, né? Uma verdadeira joia que a gente resgatou aqui do nosso baú. E com esse clássico a gente vai fechando a nossa primeira hora aqui do Manhã 103. 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Daqui a pouquinho, segunda hora do nosso Manhã 103, eu vou trazer já papo de novela, né? Falar sobre Coração Acelerado. O nosso querido Paulo Vaz trazendo mais um sucesso que você não esquece, já.
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0: Você sabe que eu... Hoje em Coração Acelerado, o João Raul planeja seu casamento com Agrado e diz Agrado vai dizer pra ele que a relação dos dois mudou. Gael, espero que tenha mudado para melhor, né, Agrado? Gael e Nayane rememoram sua infância juntos. Bará passa mal durante a viagem com Thalita. Irene questiona Valmir sobre a família de origem de João Raul. Thalita descobre que João Raul e Agrado estão juntos e a Nayane pressiona Ronei. Hoje, Coração Acelerado na TV Centro América, canal 12. Um minuto para as 9 horas.
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7: Olá, tudo bem com você? No ar, mais uma edição do sucesso que você não esquece. Voltamos no tempo 1983. A New Wave caiu de paraquedas no Brasil no comecinho dos anos 80, quando uma banda batizada de Gangue 90 e as Absurdetes participou do festival MPB Shell com a música Convite ao Prazer. O Brasil descobria então a face colorida e divertida dos novos grupos. Liderados pelo jornalista, poeta e músico Júlio Barroso, o grupo lançou apenas 3 LPs, sendo apenas o primeiro com seu líder, que morreu de forma estúpida em 1984, ao cair da janela de um prédio. Em tempos de ditadura, o humor e a alegria eram artigos raros, embora indispensáveis. E coube ao grupo carioca Gangue 90 e as Absurdetes descontrair um pouco o panorama do quase inexistente rock brasileiro. Isso, diga-se de passagem, antes da Blitz assaltar as paradas com sua batata frita. O grupo acabou emplacando o hit Perdidos na Selva e acabou sendo convidado para produzir um LP próprio. Com uma penca de amigos participando do projeto, Guilherme Arantes, Vander Tafo, Gigante Brasil, lançaram o histórico disco Essa Tal de Gangue 90 e as Absurdetes, um dos mais importantes registros New Wave do Brasil. A banda estava no auge quando aconteceu o inesperado. No dia 6 de junho de 1984, Júlio Barroso cai da janela do prédio onde morava em São Paulo, tendo morte instantânea. As causas jamais ficaram explicadas. Alguns falaram em acidente, outros em suicídio. O fato é que sem o líder, letrista e mentor intelectual, a Gangue 90 tinha seus dias contados. Um dos maiores sucessos da banda foi tema de abertura da novela homônimo do título da música. Relembrando, o ano de 1983, Gangue 90 e as Absurdetes, Nosso Louco Amor.

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3: Olá, bom dia. 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Bora curtir mais uma hora cheinha aqui de música boa. Pra falar em música boa, nós temos aqui a participação da nossa ouvinte, Letícia, que tá lá em VG, lá em Várzea Grande, tá nos ouvindo. Um beijo, Letícia! E ela diz que quer ouvir uma música com Jota Quest, a música Amor Maior. Linda essa canção. Está oferecendo para todos nós aqui, obrigado, para a família que mora aqui em Cáceres, né, Letícia? Para a mamãe Helena, para o papai Gilvaldo, para sua filha Alanis, moram lá no bairro São Lourenço. Dado o recado, Letícia, bora ouvir aqui Jota Quest.
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0: Drive pra você aqui na Casa da Sua Centro América, Del, com ele, Ed Sheeran, aqui na Casa da Sua 103. Aliás, passou por aqui também Wesley Safadão com Rei Vaqueiro, Displicente. Marília Mendonça, Te Amo Demais, e ainda Paulo Ricardo, Amor de Verdade. Agora 11:32, um bom dia pra você. Continua valendo, sim, a sua pedida. Ligue pra cá no 3211-5420 ou participe junto com a gente por SMS, WhatsApp, pelo 99803-5504. Aliás, lembrando, deixo lembrar, né, sempre a você, que tá valendo promoção na Casa da Sua Centro América, tanto pelo nosso WhatsApp, quanto também pelo nosso site e aplicativo, tá? Então, quer saber tudinho? Fique ligadinho aqui na programação que a gente passa os recados pra você.
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1: Neste Dia do Homem, o alerta é para um cuidado que ainda precisa avançar: a saúde masculina. Muitos homens procuram atendimento médico apenas quando os sintomas já estão avançados. A recomendação é manter consultas e exames em dia, porque a detecção precoce aumenta as chances de tratamento e cura de diversas doenças, como hipertensão, diabetes e o câncer de próstata. Cuidar da saúde não é sinal de fraqueza, mas de responsabilidade consigo mesmo e com a família. A prevenção continua sendo o melhor caminho para garantir mais qualidade de vida e longevidade. Ao meio de meio volto. Continue ligado no Manhã 103.
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Luan Santana e Léo Foguete. Luan City Festival, São Paulo.

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0: O Destino. Em uma floresta, havia um monge que era capaz de prever o futuro. Muitas pessoas o procuravam para ouvir suas previsões. Eram tantas pessoas que o procuravam que ele resolveu passar a viver escondido em uma caverna, para assim poder meditar e não precisar atender tanta gente. Os anos se passaram. Dois amigos se perderam na floresta e foram parar na caverna onde o monge vivia. Ele os recebeu, os alimentou e abrigou para passarem a noite. Eles lembraram do monge, pois ele era muito famoso naquele lugar. Então, resolveram pedir para que ele lhes revelasse o futuro. O monge meditou por uns momentos e então previu que um dos amigos, em um ano, seria o rei daquele lugar. E para o outro amigo, ele previu que, em um ano, seria assassinado. No dia seguinte, bem cedo, os dois foram embora. Um dos amigos estava feliz e o outro desesperado. O amigo que iria virar o rei começou a se tornar uma pessoa arrogante e irresponsável, certo de que quando se tornasse rei, teria poder ilimitado sobre todos. Já o amigo que iria morrer começou a repensar a sua vida. Decidiu ser a melhor pessoa que pudesse ser para deixar uma boa lembrança aos seus amigos e familiares. Um ano se passou e os dois se encontraram e decidiram fazer um passeio pela floresta. Enquanto andavam, o amigo que se tornaria rei tropeçou em um vaso e quando pegou viu que ele estava cheio de ouro. Ele ficou feliz, começou a cantar e dançar, já sentindo que sua sorte estava por começar. Sua empolgação chamou a atenção de um bandido que passava por aquele lugar. O bandido tentou assaltá-lo e o amigo tentou defendê-lo, mas acabou levando uma facada no ombro. O bandido acabou fugindo e os dois voltaram para a cidade onde viviam. Meses se passaram e um deles não se tornou rei e o outro não foi assassinado. Então resolveram voltar até o monge para saber o que tinha acontecido. O monge meditou e falou para o homem que seria rei. Suas ações arrogantes e irresponsáveis fizeram seu destino mudar e sua sorte foi reduzida a um pote de ouro. Para o outro homem, o monge falou: suas ações bondosas fizeram seu destino mudar e o seu assassinato foi reduzido a uma facada no ombro. O nosso destino muda conforme nossas ações. Não se prendam a previsões, e sim, tentem ser as melhores pessoas que puderem, e todo o seu destino será favorável. Essa história ilustra uma lição poderosa sobre como nossas ações moldam o nosso destino. A certeza do futuro não está apenas nas mãos de quem prevê, mas principalmente em como escolhemos agir no presente. Enquanto um dos amigos se deixou consumir pela arrogância e pela certeza de um destino glorioso, o outro usou a perspectiva de um fim iminente para viver com espera e propósito. No final, o verdadeiro poder sobre nosso destino reside em nossas próprias escolhas e atitudes. Pense nisso, mas pense agora. Chegamos assim ao final de mais um Pense Nisso. 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
1: Chegou a hora realmente de você curtir junto comigo, compartilhar comigo, né? Desses grandes sucessos aqui na Casa da Sua Centro América, como sempre eu digo, né, minha amiga Aldinha? Obrigada pela mensagem de tão longe, né, minha amiga, me mandando essa mensagem de carinho. Obrigada, viu? Deus abençoe você e toda a sua família aí no Rio Grande do Norte. Muito obrigada mesmo pela companhia. Minha amiga Neinha também já está por aqui. A turminha de Rondonópolis, um grande abraço para vocês. Obrigada também pela participação e pelo carinho. Tem turminha aqui, né? Reunida no Rio de Janeiro. Um grande beijo para vocês. Obrigada. Tive o prazer maravilhoso, né, aí de conhecer essa cidade maravilhosa. Obrigada pela hospitalidade. Obrigada pela companhia também, viu? Agora, 12:08. Boa tarde para você. Tô chegando com a nossa primeira hora aqui do nosso Flash Hits. E como você já sabe, a programação já diz tudo, né? É flashes que a gente vai estar aí, não somente revisitando esses anos magníficos, 60, 70, 80, 90, comecinho dos anos 2000, mas é também uma possibilidade única, como eu sempre falo para você, porque para ter uma ótima companhia, nada melhor do que ter uma bela música. E essas belas canções vão estar rolando para ti a partir de agora, aqui na Casa da Sua 103. Aproveite, aumente o volume.
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1: The Cars. Drive. 12:08. Boa tarde.

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4: Tá chegando ele com essa voz maravilhosa. Juan Luiz Guerra pra você. Romance Rosa. Meio dia 24. Boa tarde.

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1: A Prefeitura de Poconé ampliou o transporte gratuito para estudantes do Instituto Federal de Mato Grosso, o IFMT. O benefício, que já atendia alunos do campus São Vicente, agora também contempla acadêmicos do campus Cáceres. A medida foi oficializada por decreto e atende uma antiga reivindicação dos estudantes. Segundo a Secretaria Municipal de Educação, o transporte deve reduzir os custos das famílias e garantir mais segurança e acesso ao ensino técnico e superior. Os interessados em utilizar o serviço devem realizar cadastro junto ao setor de transporte escolar do município. 1:30 PM eu volto. Continue ligado no programa Flash Hits.
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2: 12:36.
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2: Os números de 2024 mostram a força da pecuária. O Brasil abateu 39 milhões de cabeças de gado. E Mato Grosso bateu recorde com 7 milhões de cabeças, representando 18% do total nacional.
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1: A gente vai pro nosso, né, intervalo para trazer mais informações sobre os nossos comércios aqui da nossa cidade. E é claro que já tem mais sucesso chegando aqui para você na Casa da Sua 103. Não saia daí. Aliás, daqui a pouquinho tem informações, tem o nosso tempo, temperatura, a gente vai falar sobre isso e vamos falar também sobre, né, exatamente o pagamento, minha gente, sobre o imposto de renda de 2026, até porque a Receita paga lote especial de restituição automática nesta quarta-feira, tá? Aí tem como você também ver como fazer. Daqui a pouquinho a gente fala sobre isso e muito mais juntinho com você na Casa da Sua Centro América.

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6: A canção que apresentaremos no Sucesso que Você Não Esquece originalmente foi gravada em 1963 pelo grupo The Ronettes. Mas foi um fracasso. A música simplesmente não decolou. Então, em 1969, o cantor canadense de origem libanesa regravou a música. Pronto, a música se tornou um grande sucesso naquele ano. E Andy Kim ganhou um disco de ouro pela vendagem do disco. O sucesso que você não esquece, Andy Kim e o clássico Baby I Love You.

0: ouvimos mais uma edição do sucesso que você não esquece. Até a próxima edição.
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4: Ai, maravilha! Tá aí pra você mais uma edição do Sucesso que Você Não Esquece, apresentado por ele, Paulo Vaz. Ai, a gente fica aqui, né? Será que acabou? Não acabou não, gente. É só o início da nossa última hora, sim, do nosso Flash Hits, que já chega também com oferecimento de Esquinão Auto Center. 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E ainda, Casa da Música, cada aula um novo passo para o seu talento. Agora, 1:08, boa tarde para você. Eu, Mel Campos, continuo te fazendo companhia. E para mim, você já sabe, né? Uma satisfação imensa poder compartilhar deste horário juntinho com você, recordando não só aquilo que já foi marcado, né? Que a gente já tem marcado aí na nossa história, mas também podendo ter essa oportunidade de marcar o nosso hoje. Então aproveite, aumente o volume e curta muito, porque Flash Hits continua.
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0: Exatamente isso. 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
0: 1:17.
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2: Hoje tem um grande duelo pela semifinal da Copa do Mundo. Às 15 horas, a Inglaterra enfrenta a Argentina, valendo vaga na grande decisão do Mundial. A seleção inglesa chega embalada após eliminar a Noruega nas quartas de final. Já os argentinos garantiram a classificação depois de vencer a Suíça. O vencedor do confronto encara a Espanha, que já está classificada para o final, após derrotar a França por 2-0. A partida promete reunir duas das seleções mais tradicionais do futebol mundial em busca de uma vaga na decisão da Copa. Às 14h30 da tarde eu volto com mais informações. Até lá.
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0: Centro América Hits, agora faltando 11 minutos já para as duas. Daqui a pouquinho tem No Seu Ritmo, mas já já tem as últimas aqui ainda no nosso flash para que a gente continue a nossa viagem.
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0: É tão rápido que você aí realmente já automático, né? No automático mesmo aqui, nós já pensamos assim. Você já sai de uma programação, a gente já volta com outra programação para que você possa continuar embalando o seu dia e tendo, né? Como aquele quezinho a mais ou aquela recarregada necessária que a gente necessita mesmo, né? No dia a dia. Às vezes tem dia que, olha, eu vou falar uma coisa para você, minha gente. A gente precisa de várias baterias, né? Para dar conta. Pois é. E para isso, aqui na Casa da Sua Centro América, a gente está por aqui para exatamente ajudar você a recarregar todas as baterias ou quantas baterias for necessário para que você possa lidar com o seu dia a dia, viu? A gente quer trazer para você alegria, a gente quer trazer disposição, alto astral, sabe? Aquela positividade que é tão necessária para que a gente possa, né, realmente estar pleno para lidar com as coisas, querendo ou não, não tão boas às vezes que acontecem. E aí, tá pronto? Tá pronto para curtir mais uma super sequência? Mais uma programação? Então simbora, porque eu tô prontíssima para estar grudadinha com você aqui na Casa da Sua 103, compartilhando de tudo isso e muito mais.
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Agora sim, 2h17, tá aí ele, maravilhoso. Olha, que eu sempre falo, né, do Eduardo Costa, quando eu tenho oportunidade, quando eu ouço, né, e principalmente quando ele tá finalizando uma super sequência, porque eu lembro, né, exatamente, esses shows maravilhosos que ele já fez aqui no nosso estado, e alguns a gente pôde acompanhar. Gente, céu, parece que você tá ouvindo CD, minha gente, é ouvir o cara cantar. O cara canta muito, né, demais da conta. Demais da conta. E é bom demais, né? Nossa. Olha, eu vou falar uma coisa pra vocês. Se você não fica apaixonado, tu fica. Se você não tá apaixonado, ali no show tu fica. Porque realmente é sensacional, minha gente. Boa dica, né? Eduardo Costa. Que tom, que som, que maravilha, que melodia, né? Ai, que sonoridade aí dessa voz dele, Eduardo Costa. Imagina eu. Ah, Tiaguinho também já passou por aqui, me balançou. E agora vou falar uma coisa pra você, que vou pegar essa deixa, né, do nome da música do Tiaguinho. Me balançou é o que tá balançando mesmo, né, minha gente? É muitas pessoas que não sabem aí quem será aí, quem será? Você já sabe que hoje tem jogaço, né? Exatamente, já tá tendo uma prévia que você pode ver na íntegra, lá acessando globo.com, que o ge.com.br, que é o jogaço, né, que vale vaga aí na semifinal, exatamente, vaga na final, né? Opa, desculpa, vaga pra final aí da Copa, que está sendo, né? Que vai ser aí decidido entre Inglaterra e Argentina, que fazem a segunda semi, né? Pois então, e se você quer ver o pré, né? A pré, tudo, minha gente, mas tem variadas de curiosidades mesmo aí dos autores, né? Dos grandes nomes de cada um dos times aí, tanto Messi, quanto também aqui o Bellingham, né? Que também é um grande nome aí da Inglaterra, fora o Kane ainda, tem muita coisa, viu? Que tá sendo falado aí sobre tanto da Inglaterra, quanto também aí da Argentina, em relação a esse jogaço que acontece hoje, né? E que será decidido quem irá aí pra final, então. Pois então, qual é o seu palpite para este jogaço? Para quem você tá torcendo? Quem você deseja, né, ver na final desta Copa de 2026? Claro que a gente, se fosse para responder, né, minha gente, gostaria de ver o meu Brasilzão, Brasilzão. Nossa, não tava querendo sair, gente. É Brasilzão mesmo. Oxe, sai aí, rapaz. Mas, né, não foi possível. Então, qual será aí a grande sortuda ou sortuda, né, no caso, no seu palpite, que será aí privilegiada em estar disputando essa final da Copa de 2026, hein, minha gente? Pois então, jogaço, disso eu não tenho dúvida que será, viu? Será realmente um jogaço. Vai acompanhar? Porque aqui eu acompanho, tá? E qualquer coisa, se você não puder pelo fato do corre-corre do dia a dia, pode ficar tranquilo que a gente também passa todas as informações aí pra ti.

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1: E Cáceres recebe neste fim de semana, nos dias 17 e 18 de julho, o Festival Multicultural, com programação gratuita para toda a família. O evento será realizado na praça aos fundos do Estádio Geraldão e contará com exposição de carros antigos, encontro de motociclistas, feira de artesanato, espaço kids e praça de alimentação com comidas típicas. Na sexta-feira, a programação terá apresentação gospel. Já no sábado, o show fica por conta da banda River Band e do grupo Oasis do Forró. Às 3:30 da tarde eu volto. Continue ligado no programa No Seu Ritmo com Mel Campos.
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Bom demais, né? Pela última vez não. A gente vai continuar sim te atualizando sobre o nosso tempo e temperatura daqui a pouco, mas o que eu quero falar neste exato momento é sobre promoção. 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
1: Ai, ai, minha gente, começou, né? Começou jogaço, meu Deus do céu. Eu não sei por que eu tô aqui, minha gente. Coração parece Nossa Senhora. É, tô falando sério. Sério mesmo. É porque é jogaço, né? Jogar semifinal, gente. Meu Deus do céu. Um daí sai pra final, né? Com a Espanha. Nossa, Zé, qual será? Qual será? Mas o que eu sei é que juntinho com a gente nessa nossa segunda hora aqui da programação do Seu Ritmo, está comigo oferecimento de Esquinão Auto Center. 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E é assim que a gente continua, até porque a gente fechou essa mega sequência já curtindo, né? Mais um sucesso dela, Marília Mendonça, passou por aqui, foi por conveniência, Gustavo Mioto com Murilo Ruf, Novo Sozinho, e ainda o nosso hit da semana, que continua sendo comandado por ele, Michel Teló, com sucesso Aí a Roça Vence. Aí você me pergunta, Mel, tá vindo outra super sequência? Com certeza estamos chegando com mais uma super sequência pra você aqui na Casa da Sua 103. Aproveite, aumente o volume.
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1: Ai, agora 3h17, tá aí pra você, Leandro e Romário, com participação de Ícaro e Gilmar, corações egoístas. Pois é, né? Nossa, mãe. Olha, esses meninos estão trazendo cada música, né? Cada letra, minha gente, que tem hora que bate assim, falando, oxe, peraí, deixa eu vestir primeiro uma armadura aí, né? Porque senão, ai, ai, meu Deus, igual a bala, né? Do nosso querido lindo e maravilhoso Gustavo Lima, bala alojada. Gente, você prestou atenção na letra dessa canção? Rapaz, que isso? Olha, e tem muita gente se identificando com isso, viu? É, pois é. Sabe, tem horas que tem, por isso que fala, né? Tem músicas, tem muita gente que às vezes fala, nossa, sertanejo, mas tem, às vezes você não fica prestando atenção só na questão do sertanejo em si, né? Às vezes a canção em si quer trazer muito mais do que simplesmente um ritmo, né? Ela quer trazer para você uma mensagem, exatamente, uma mensagem para que você possa

aquele arrepio na pele, aquela lágrima que escorre às vezes a gente, né? Fica, nossa, por quê? Pois é, a música tem esse entendimento de nos entender e de nos envolver. Então, permita-se se envolver e preste, né, aí atenção nessas melodias, nessas letras que podem estar trazendo uma mensagem para você. Agora 3h19 na Casa da Sua Centro América. Ai, delícia, a gente vai continuar assim curtindo mais sucessos, mas deixa eu falar para você rapidinho sobre o nosso tempo e temperatura, até porque a nossa máxima aumentou. Pois é, hoje a nossa máxima não vai passar dos 32 graus e mínima vai continuar aí bem amena, tá? A 20 graus. A gente vai continuar tendo, né, essa variação, viu, minha gente? Mais cedinho, mais friozinho, né, mais fresquinho. Aí o anoitecer também começa a ficar mais ameno em relação ao nosso tempo e temperatura, mas durante, né, o dia, o sol predomina, viu? Agora, neste exato momento aqui em Cáceres, só para você ter uma ideia, em Cáceres, neste exato momento, marcando aqui a nossa máxima de 32 graus. E hoje a nossa umidade relativa do ar está variando, né? De 52 a 90%, tá certo? Então tá certo. Com essa previsão, com essa temperatura, a gente continua a programação do seu No Seu Ritmo. Vou pro nosso intervalo com mais informações, trazendo sempre, né, dos nossos comércios, dos nossos parceiros aqui para você, para que você possa aproveitar realmente, e já já tem a sua rolando em mais uma subsequência.

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1: 3:21.
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1: A unidade socioeducativa de Cáceres passou por uma inspeção judicial para avaliar as condições de funcionamento, estrutura e atendimento oferecido aos adolescentes. A vistoria foi realizada pelo Grupo de Monitoramento e Fiscalização do Sistema Carcerário e Socioeducativo de Mato Grosso, com acompanhamento da Defensoria Pública. Segundo o órgão, a principal dificuldade identificada está na infraestrutura e no espaço físico da unidade. Atualmente, 18 adolescentes cumprem medidas socioeducativas no local. A Defensoria também informou que vai acompanhar casos individuais, incluindo situações relacionadas ao contato dos adolescentes com familiares e garantia de direitos. Às 16h30 eu volto. Continue ligado no programa No Seu Ritmo.
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3: 3:36.
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7: Ai, ai, já de volta aqui na casa da sua Centro América. Exatamente, já estamos de volta para que eu possa dizer o meu até logo, né? Até porque meu amiguinho já tá por aqui, minha gente, sempre. É, exatamente, mas antes mesmo de eu dizer o meu até logo, deixa eu falar para você, é importante você saber, até porque o Imposto de Renda 2026, Receita paga lote especial de restituição, gente, automática nesta quarta-feira. Já está fazendo, tá? Já está sendo realizado. Então, por isso, preste bastante atenção. A Receita Federal paga nesta quarta-feira o lote especial de restituição automática do Imposto de Renda de Pessoa Física, iniciativa piloto, né, conhecida como cashback. Pois é, o pagamento será realizado diretamente na conta vinculada à chave Pix, gente, do tipo CPF do contribuinte. O lote é destinado a pessoas que não estavam obrigadas a entregar a declaração do imposto de renda em 2025 e, por isso, não declararam, mas tiveram o imposto retido na fonte ao longo de 2024 e possuem valores a restituir, tá bom? Segundo a Receita, cerca de 4 milhões de contribuintes devem ser beneficiados nesta etapa com a liberação de aproximadamente 500 milhões em restituições. O valor da devolução é limitado a R$ 1.000, né? R$ 1.000 por contribuinte, certo? Aí tu fala, Mel, queria entender mais. Pois então, tem outros detalhes para que você possa falar, saber, né? Até porque essa restituição automática é um projeto piloto, tá? Criado para facilitar, então, a devolução de valores, gente, pagos indevidamente ou a maior por contribuintes, né? Que não precisavam apresentar a declaração do imposto de renda. E esses detalhes, esses mínimos detalhes, estão disponíveis para você lá no G1/MT e também no g1.com.br, tá certo? Então tá certo. Agora, faltando 9 minutos já para as 4, eu já estou indo, desejando a você um excelente fim de tarde. E amanhã, se Deus quiser, amém, a gente volta a se falar aqui na casa da sua 103 a partir das 11 da manhã. Eu te espero. Um super beijo. Fiquem todos com Deus. 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

0: Centro América 4 e 2. Tudo bem com você? Tô de volta, hein? Simbora, galera. Com licença, eu tô chegando de novo. Eu sou o Julinho Vidal e a gente vai junto até as 9 da noite. Ó, oh, que bacana, hein? Já de cara tem o hit do dia aqui.
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0: E o hit do dia do embaixador Bala Alojada. Se liga.

0: Essa é a sua Centro América tocando só música boa pra você. WS, o Rei Vaqueiro Displicente, fechando a primeira sequência com a minha participação, né? 4:16, excelente quarta pra você, meia de semana, já tem mais.
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Tudo bem, né? Estamos de volta aí. Tem muito mais aqui no rádio pra você. Fica à vontade, 9803-5504. Agora o Bruno Mars, Dance With Me.

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0: Eu sou do Vitinho Imperador, 4h32. Pois é. Mais uma super sequência pensando pra você, né? Fique ligado, já tem mais aqui.
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3: A colheita do gergelim já começou em Mato Grosso e a cultura vem ganhando espaço nas propriedades rurais do estado. A principal razão é a maior rentabilidade em comparação ao milho da segunda safra. Em algumas regiões, produtores reduziram a área destinada ao cereal e ampliaram o plantio do gergelim. Mato Grosso responde por cerca de 65% da produção nacional e exporta praticamente todo o grão, principalmente para a China, Índia e Turquia. Apesar do bom mercado, as chuvas e problemas com sementes reduziram a produtividade nesta safra. Mesmo assim, a expectativa do setor é de crescimento, impulsionado pelo avanço tecnológico e pela demanda internacional. Às 5h30 da tarde eu volto com mais informações. Até lá!
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0: 4h34.
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0: 4h35, estamos de volta. Se liga, tem muito mais aluno pra você. Manda seu beijo aí, seu abraço, seu texto e seu áudio, tá? Já aproveita e fala o que você tá fazendo, de onde você tá falando, que eu quero te mandar alô especial.
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0: WhatsApp, bom som da Cia aqui na programação, fechando mais uma sequência, tá? Fechando e já tem o sucesso que você não esquece. Já bora embarcar na máquina do tempo com o Paulo Vaz e curtir aqui, tá? Fique ligado, já tem muito mais então.
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6: Essa canção do sucesso que você não esquece fala do país de origem do Man at Work, a Austrália. O sucesso foi enorme e essa canção alcançou o topo das paradas não só na Austrália, como também no Canadá, Estados Unidos, Irlanda e Nova Zelândia. A canção é sobre um jovem australiano que viaja pelo mundo em uma Kombi velha e que sente enorme orgulho do seu país. Nessa viagem, ele encontra pessoas que perguntam sobre o seu país, que entendem a sua língua e conhecem a sua cultura. O segundo verso, "He just smiled and gave me a Vegemite sandwich", que significa, ele apenas sorriu e me deu um sanduíche de Vegemite, uma espécie de geleia, foi uma das frases mais repetidas pelos fãs da banda. Mas apesar desse caráter patriótico da canção, ela era uma crítica, irônica, sobre a vida dos australianos. Colin Hay, vocalista do Man at Work e um dos compositores da canção, disse que eles, na verdade, queriam mostrar que a herança de uma nação, que as coisas interessantes e emocionantes são justamente aquelas que estão lá antes do progresso e do desenvolvimento. Ela começa com um riff de uma flauta, aliás, um riff acusado de plágio em 2009. A acusação se tornou verdadeira para a justiça, mas como Colin mesmo afirmou após o julgamento, Marion Sinclair, a autora de Kookaburra, canção que serviu de referência, nunca acusou a banda de ter copiado. E olha que ela era viva na época que o sucesso que você não esquece de hoje estourou nas rádios. Da Austrália para o Mundo, de 1981, Down Under, Man at Work.

0: Você ouviu no sucesso que você não esquece, Man at Work, Down Under, sucesso de 1981. E se você lembra de algum sucesso que marcou a sua vida e quer saber a história, mande para nós a sugestão. ouvinte@centroamericafm.com.br. Eu sou Paulo Vaz e espero você na próxima edição.
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0: fechando aqui a primeira hora com a minha participação. Deixa eu aumentar aqui rapidinho.
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3: 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E aí, tudo bem com você? 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O nosso zap, você sabe, é o 99803-5504.

0: pra você.
1: Centro-América, rádio no seu ritmo, bom, né? Matheus Salgado, é isso. Anjo Sapadete e Domizeca, fechando mais uma sequência. Ótima noitada pra você. Noitada não, ótima tarde, tô viajando aqui. Quer indicar a sua? Fica à vontade, 98035504, já tem mais.
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0: Pelas demais aí, obrigado, seu beijinho.
1: Vamos! 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
1: Centro-América, rádio no seu ritmo, Panda. Olá, pessoal, mais uma super sequência. É só música boa na sua tarde, né? Aqui é Centro-América, a rádio oficial da música boa.
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3: A produção brasileira de grãos deve alcançar 360 milhões de toneladas da safra 2025-2026, crescimento de 2,2% em relação ao ciclo anterior. Segundo o levantamento divulgado pela Conab, Mato Grosso segue como maior produtor do país e deve colher mais de 113 milhões de toneladas de grão, uma alta de quase 1%. O destaque nacional continua sendo a soja, com produção estimada de 180 milhões de toneladas. Já o milho deve alcançar 141 milhões de toneladas. Por outro lado, culturas como arroz, feijão e trigo apresentam previsão de queda na produção, principalmente por causa da redução das áreas cultivadas e da menor produtividade em algumas regiões do país. Amanhã voltamos. Continue na companhia de Julinho Vidal, na sua Centro América FM. Um grande abraço.
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1: 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Tudo bem com você? Segue a líder, segue a Centro-América. Como é que você tá, hein? Tá de buenas, tá no trampo, tá em casa? Me conta, quero mandar alô pra você. Indica a sua vontade aí, agora Giovanni com Bruno e Marrone.

0: Sem o som do Barões, imagina eu rolando. Aliás, Barões, eu sou aqui com mais uma sequência. O seu garçom, 15 para 6. Ótima tarde, fica aí.
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2: Centro América, 5:47, de volta rapidinho, né? Tem muito mais pra você? Continua, Eduardo Costa.

0: Centro-América, rádio no seu ritmo, Hathaway, What is Love, 1994 de presente pra você aí. Bom demais, hein? Mandou pro espaço no seu ritmo, de volta amanhã às duas, fica aí, só já tem batidão sertanejo.
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0: 6:01 agora. Bora começar mais um programaço aqui na sua Centro-América. E tá no ar o Batidão Sertanejo, rolando até às 7.
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0: Aí um choro Cleiton e Camargo, meu coração chorou, fechando a primeira sequência do Batidão. 6h16, excelente tarde pra você, tá? Fica aí, já tem muito mais, você sabe disso, né?
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Centro América, 6:18, rapidinho o intervalo, hein? Tamo de volta já, até a fim de ouvir a sua, 98035504. Bom, deixa eu voltar aqui rapidinho pra... Ah, não, tá certo, já falei o que que eu tinha que falar. 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
1: Centro América, rádio no seu ritmo, Victor e Léo num pupurri maneira, 6:34, excelente tarde pra você. Já tem muito mais, sai daí não.
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1: Centro América, 6:36. De volta aí com muito mais, tá? Manda seu beijo, abraço, texto, áudio, indica sua musicona.

0: seu ritmo, 6h49, senhoras e senhores. É mais uma super sequência ali pro espaço, tá? Fique ligado, já tem a última aqui. E também já tem mais uma edição do Boa Noite.
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1: Centro América, 6:51. Centro América. Tudo bem com você? Até de volta, hein? Só tem música rolando, você pode continuar mandando o bala, indicando a sua. 9803-5504. Aproveita e já fala o que você tá fazendo, de onde você tá falando, que eu quero mandar alô especial pra você também.

0: Centro América, rádio no seu ritmo. Essa foi a indicação do meu amigo Cabo Haroldo, hein? Lindona, Daniel, disparada, mandou para espaço a edição do Batidão. Já tem boa noite, hit pra você. Abraço pro Cabo Haroldo e toda a galera na sorveteria, né? Ouvido aqui.
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4: Mato Grosso é referência na produção de grãos, algodão e lidera na criação de bovinos. E mesmo sem estar no topo da suinocultura, o estado tem destaque. Tapurá está entre os 5 maiores produtores de suínos do Brasil.
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1: Centro América, 103, boa noite. Você tá bem, né? Só as melhores rolando aqui, fica à vontade. 998-035504. Senhoras e senhores, começando mais um super programa por aqui. Boa noite, Hits, tá on.
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0: Centro-América, Rádio do Seu Ritmo, senhoras e senhores. Bacana, matando saudades e fechando aqui a primeira sequência, tá? Luan Santana e Luísa Sonza.
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0: Já de volta, 119. 998-03-5504, libera dança aí, manda beijo, abraço, texto, áudio, tá? É um privilégio ter você como nosso ouvinte.
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0: O Mineirinho Gigante. Alexandre Pires e Léo Santana.

0: Eu sou do Gamadinho, 6:36. Boa noite pra você, senhoras e senhores. Boa noite, Hits. On aqui, tá? Você pode continuar participando à vontade.
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0: Centro América, 7:38. E aí, tudo bem, né? Você tá bem demais aqui, só tem música boa, você pode continuar indicando a sua, mandando seu beijo, abraço, texto ou áudio, segue a líder, segue a Centro América.
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0: Valeu, meu irmão. Valeu, nego. Boa noite,
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0: Centro América, rádio do seu ritmo, Léo Magalhães, tô pagando pau pra ela. Ainda Thales Lença e Diego e Victor Hugo também.
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0: Centro América, 151 de volta. Centro América.
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0: Eu sou o Jorge Matheus, só nos olhos a última da primeira hora de programa. 998-03-5504, daquele jeitão, manda seu beijo, abraço, texto ou áudio. Opa, deixa eu voltar aqui, vamos lá.
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3: Centro América 8:03. E aí, beleza, né? Tamo juntinho, tem muito mais pra você, uma hora inteiraça aí pra gente tá participando, pra você tá participando. E eu mandando seu som por aqui.
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3: I knew it, I knew you. Som novo da Taylor Swift, confira.